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Papo de Veneno, quem bebeu?

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1: 22 horas e 19 minutos.
2: Eu vou rezar, vocês escutam, e depois vou fazer o resto da visita, viu? Ninguém está a se ouvir, não. Então vamos todo mundo se benzer para sair dentro.

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22 horas e 52 minutos.

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4 horas e 29 minutos.

5 horas e 3 minutos.

0: 7:44.
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0: pontualmente 8 horas e daqui a pouco voltamos com a Comunidade Campeira aqui na Rádio Com.
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minutos, 8:02, muito bom dia. Mais uma vez para todos os nossos amigos e amigas que estão conosco, lembrando que no finalzinho do programa a gente sorteia aqui 1 quilo da erva Seiva Pura, a erva nativa, para os nossos prezados ouvintes. Então é só adicionar ali o 991870505. Para a próxima rodada. Então, quase muitos amigos estão chegando aí para participar então do sorteio. Quem já foi sorteado vai aguardar então um pouco mais. Vamos na sequência agora, enquanto o Jânio está fazendo seu trabalho na parte técnica, assim, dando ajeitado aqui nos computadores e enfim, para ajeitar a programação da rádio para a semana. Vamos trazer o Luiz Marenco e Jari Teres com o tema Batendo Água. Hoje não, hoje tem sol. Mas esse tema vai especial para o Serginho lá do Fragata. Um abraço para ele. E depois tem João de Almeida Neto com Vozes Rurais. E o bloco vai fechar com o Jorge Guedes na Baixada do Manduca. Lembrando Noel Guarani. Começamos então com Luiz Marenco e Jari Teres.

A ideia do Tio Bilia, que marca o programa Comunidade Campeira aqui na Rádio Com, sábado, dia 12 de setembro de 2026, 8 horas e 17 minutos mais 30 segundos, a temperatura 13 graus e 2 décimos, umidade relativa do ar 95%, sensação térmica 12 graus e 3 décimos. Dando bom dia para a mamãe conosco lá em Santa Vitória do Palmar, grande abraço também para o Serginho do Fragata, para o Ivon Lopes lá em Bom Jesus, está conosco também. Um bom dia para o Jax em Santa Catarina, para o meu amigo Celso Bonoff, dona da RAI, para Maria aí na feira, na Praça Dom Antônio Zátera. O Celso já levou a erva da seiva pura, já foi sorteado, e os demais, a Maria também. E os demais, né, que ainda não ganharam, pode ir acionando ali o nosso 991-870505. Quase no finalzinho do programa a gente vai fazer o sorteio. Um grande abraço também para o nosso companheiro aqui da galeria, o Adilson, está de plantão, está na escuta do programa. Também já foi premiado. Um abraço para a Estela, está de folga hoje. O Zé Maria, companheiro do Sindicato da Alimentação. E também um bom dia para a dona Ana Miranda e o Marco Miranda. E para todos, amigos e amigas que estão na escuta do programa. Vamos então na sequência agora. Destacar mais três temas, ouvindo inicialmente o Fabiano Bacchieri com o tema do José Carlos Batista de Deus, Assim Me Ponho a Cantar. Depois Leôncio Severo, peão do Cantagalo, e o Pedro Hortaça, especial para o nosso amigo o Jax lá em Santa Catarina com o tema Rumos. Ouvindo então, inicialmente no bloco, Fabiano Bacchieri.

0: Muito bem, são 8 horas e 34 minutos, 8 e 34 deste sábado, 12 de setembro. Nós aqui destacando o programa Comunidade Campeira, Jaime. Vamos trazer os apoiadores culturais. O Jaime está preparando agora o seu bloco, né, para os nossos amigos, e o toque especial aqui no 991870505 para concorrer à erva seiva pura, a erva nativa. Então, tem os apoiadores, a gente volta em seguida.
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8:36, é a programação da 104.5 com Comunidade Campeira. Vamos então, Zé, dando seguimento aqui, enquanto a gente vai se organizando aqui no estúdio. Vamos, o Adair de Freitas, retorno, depois o Mano Lima, estouro de tropa, também com o Grupo Candeeiro de Cancha Reta.

0: Muito bem, esse é o Comunidade Campeira, nesse sábado, uma programação especial. Nós estamos fazendo uns ajustes aqui nos estúdios da Rádio Com. O companheiro Jaime Camargo está na frente dos trabalhos, então a gente está tocando um pouco das músicas que eu selecionei, e o outro lado do Jaime, para ele também poder completar, né, a programação de música aqui do Comunidade Campeira. Ah, daqui a pouquinho nós vamos fazer o sorteio. Então ainda há tempo, ainda tem mais duas músicas, acho, duas ou três músicas que ele vai programar ali. E depois, em seguida, a gente faz o sorteio. Mas quero dar um bom dia então para o Cláudio Honor, conosco na parceria, muito bom dia. Também um abraço para o nosso amigo Jefferson, lá no Balneário dos Prazeres, o Beto e a Elza. Muito bom dia também para o meu amigo, o jornalista, o Roberto Ribeiro, na parceria. A Estela, também da galeria, também tá na escuta. Uma saudação também para o nosso amigo, o Ivon Lopes, lá em Bom Jesus. Para Elis Manetti, também para o Zé Alveri. E nós vamos então seguindo, né? Daqui a pouquinho a gente, então, como eu disse já no finalzinho do programa, agora vamos tocar duas músicas, Jaime? Duas músicas, então. Tá, então vamos esperar aqui que o Jaime vai anunciar aí as músicas que vão tocar, e assim que terminar a gente faz então o sorteio. Nós estamos aqui desabilitados de usar a rádio, e assim que voltar a programação normal da Rádio Com, e a gente já faz o sorteio para os nossos ouvintes. Então estou só aguardando aqui que o Jaime já está com a programação pronta para tocar o primeiro tema. Vamos ver o que vem aí. Agora são 8h52, 8h52, Jaime. Anuncie então as músicas para a gente encerrar o programa.
1: Vamos então, Zé, na sequência, o Noel Guarani, Lamento Missioneiro, também o César Passarim, Mimosa.
0: Muito bem. Então aí está, recordando o missioneiro Noel Guarani.

0: Muito bem, este é o Comunidade Campeira deste sábado, hoje um pouquinho diferenciado. Nós estamos ajustando algumas coisas aqui na nossa Rádio Com. O Gêmeo já está com a famosa canequinha ali, vai tirar o nome de quem foi o sorteado da erva Seiva Pura. Vamos ver o nome ali. Deixa eu ver aqui. Quem é o nome, Gêmeo? Deixa eu ver uma coisa aqui. Mirtes. Ah, é a Mirtes, então. Nosso ouvinte tá da programação do Nativismo Sem Fronteiras. A Mirtes ganhou, então, um quilo da erva Seiva Pura. Vamos, então, já me encerrando o programa. Da minha parte, eu agradeço a todos aí pela audiência. Desejo um ótimo final de semana. E no próximo sábado a gente volta, então, com mais um encontro com os ouvintes a partir das 7h30, Jaime.
1: Muito bom dia. Então, fica com a programação da 104.5 Rádio Cão. Voltamos, Zé, no próximo sábado, se Deus quiser, mais organizado aqui, então. No próximo sábado, a partir das 7h30. Muito bom dia.
0: Exato. Então, vamos ficar um pouquinho com a trilha aqui, porque eu tenho que... nós estamos com alguns computadores desligados, principalmente o da programação da Rádio Com, em função da atividade que o Gêmeo está fazendo aqui. Vamos fazer uma programação especial no YouTube e depois a gente volta, então, com toda a programação da rádio neste sábado aqui para os nossos amigos, ouvintes, parceiros da nossa Rádio Com.

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Nunca imaginei testemunhar tanta, mas tanta barbeiragem de motociclistas, não, de moleques, como aqui em Pelotas. Porque o motociclista, ele conduz o seu veículo de forma responsável. O motociclista sabe o que está fazendo. Ele tem a sua documentação, a sua habilitação, o seu preparo. Mas os moleques estão aí empinando moto em avenidas e estão muitas vezes arrancando espelhos retrovisores de veículos, Fábio. Isso infelizmente está acontecendo. E também existe a pressão em cima dos moleques e também dos motociclistas, de condutores de veículos pesados. Olha aí o que eu estou falando. Estou me referindo a ônibus e caminhões e também de automóveis que não respeitam o espaço das motocicletas. Esse é o outro lado da moeda. Ah, professor Marcelo Parmigiani, mas isso é um baita de um chavão. É o bem e o mal contra o bem, e aí fica tudo empatado. Não, mas isso acontece muito na cidade. E por que que eu estou levantando essa lebre agora, nesse momento, 10 horas 35 minutos? Porque está morrendo muita gente em Pelotas. Tem muito jovem perdendo perna, perdendo braço. Tem muita família chorando, porque é um acidente de moto atrás do outro na cidade. Falta sinalização, falta treinamento, falta preparo, falta conscientização, falta tudo em termos de trânsito para conter essa mortandade absurda de motociclistas. E muitos estão a trabalhar. Existem dezenas, centenas de jovens, maioria homens, mas também mulheres, ganhando pão, fazendo entregas. E esse pessoal muitas vezes não é respeitado por quem chamou a entrega. Esse pessoal às vezes é achicanado e de uma forma brutal é ridicularizado. Esse pessoal às vezes é recebido com cães raivosos. Isso é outra situação que tem que ser debatida na cidade. Então o problema do trânsito e do trânsito das motos é algo muito urgente. E como, lógico, nós estamos em época de campanha eleitoral e aqui não se trabalha a questão eleitoral, não se trabalha a campanha de ninguém, mas se faz agora aqui uma crítica com relação aos materiais. Tem muito material de campanha, Fábio, e amigos, amigas da Rádio Com, que estão mal colocados, que está mal colocado, porque está impedindo uma melhor visualização dos condutores de veículos. Então, atenção, todas aquelas pessoas que estão voltadas para a campanha, que tenham também o cuidado de colocar os seus materiais de publicidade, que é democracia, não se discute isso, mas em locais adequados. E tem que ter maior fiscalização, porque tem muitos cruzamentos, principalmente nas avenidas, que os condutores, seja de moto, de carro, de ônibus nem digo, porque o ônibus é um veículo alto, então tem maior visibilidade pela altura do veículo, mas os demais estão perdendo na boa, ou na ruim estão perdendo, tá certo? Então, no de tudo um pouco, tem sim essa crítica. Aqui não se passa pano para ninguém. Se faz uma crítica respeitosa, mas se faz uma crítica com energia. Chega de chegar jovem. Chega de chegar uma maravilha, né? Chega de chegar jovem em hospitais com o braço destruído, indo para amputação, porque não tem como salvar. Chega de família chorando e chega também desses pegas de moto. Isso também tem que acabar. E aí tem que ter uma fiscalização maior. Tem que se respeitar muito quem está conduzindo uma motocicleta.

E os moleques que não são condutores, não são motociclistas, os moleques precisam ser primeiro reprimidos e depois reeducados. Não é possível ficar empinando moto às 6 da tarde na Duque de Caxias ou em qualquer outra avenida da cidade. Não pode isso. Tá certo? É, pois é. Esse é o ponto, né? Esse é o ponto. Vamos preservar e garantir, em primeiro lugar, a vida. 10 horas 39 minutos. Eu disse 10 horas 39 minutos. Já temos participação também no nosso chat. Muito bom. Obrigado pela participação das pessoas que já estão a acompanhar a abertura do nosso programa. É o programa de tudo um pouco deste sábado, dia 12 de setembro. Ó, muito rápido esse mês, né? Já estamos praticamente na metade do mês de setembro. Então, olha aí, mais uma edição do programa de tudo um pouco rolando aqui na Rádio Com. Espalha, dá notícia, viraliza. Hoje eu quero, sim, eu quero te pedir pelo menos 7 mil visualizações. É, vamos lá, vamos debater, vamos garantir o espaço da cultura, vamos garantir o espaço do debate, vamos garantir aí o espaço da crítica, com a tua participação. Esse espaço tem que ser um espaço alternativo, como é a Rádio Com. Aqui não é chapa branca ou chapa preta, aqui não é preto no branco ou branco no preto de mentirinha, aqui se trabalha com a verdade. Tá certo? Pois é. Bom, antes de pegar e entrar aí uma galera maravilhosa de bandas, que logo logo vocês vão ter aí esse merengão maravilhoso para desfrutar comigo, eu quero chamar a atenção ainda pro futebol da cidade, tá certo? Futebol Dupla Brapel. Morreu. Sabe o buraco negro no espaço sideral que vai sugando as energias? A Dupla Brapel acabou. A Dupla Brapel não tem mais para onde correr. Os dois times são muito ruins. Os dois times são um abacaxi. Os dois times não têm nenhuma concatenação administrativo-financeira. Os dois times não têm rumo. E eles não têm mais como dar a volta por cima, porque eles já estão muito longe para dar a volta e recuperar o terreno perdido. Foram anos e anos de irresponsabilidade administrativa, foram anos e anos de acúmulo de dívidas, de reclamatórias trabalhistas, de dívidas fiscais, e morreram. Infelizmente, não tem mais como se pensar em recuperação. Uma fiasqueira danada, tanto do Brasil como do Pelotas, nesse acesso 2026. A verdade tem que ser dita. O Brasil não tem patrimônio para vender, porque nunca teve nada mesmo. O pouco que teve garantiu a construção do novo estádio, num terreno que nem lhe é seu. Então, Pelotas tem o patrimônio, ou morre sentado no patrimônio, ou vende para se reinventar. Ambos precisam de uma refundação. Veja que até as rádios aqui da cidade que fazem futebol direto não viajam mais, porque o custo operacional não garante, não dá mais retorno. Na Boca do Lobo vão menos de 1000 pessoas, no Bento Freitas vão menos de 1000 pessoas. Espera aí, são 350 mil pessoas na cidade, 10% é 35, são 35 mil, 1% igual a 13.500, 0,5% igual a 1.800, vai menos de 2% da população prestigiar um joguinho de futebol. Ruim, horroroso, morreu, acabou. Então, para se reinventar, tem que refundar. E para refundar, tem que fazer uma mudança radical que se chama revolução. A SAF do Brasil não disse a que veio. Pelotas não consegue sair do meio do barro. E aí não adianta culpar o gramado, acabou. Tem que vender o patrimônio de ouro e refundar o Pelotas. Pelotas e o Brasil não estão na Série D, não estão na Copa do Brasil, não estão na divisão principal do futebol gaúcho. E ano que vem, se o Farroupilha subir da terceirona pro acesso, os três vão estar empatadinhos no acesso.
mortos e abraçados. Estão mortos, as pessoas estão no velório e ainda não se conformaram com a morte da dupla Brapel. Então, aqui na Rádio Com tem a minha opinião. Eu tenho o direito de dar a minha opinião. Eu não estou atacando ninguém pessoalmente. Mas eu acredito que ou Pelotas e Brasil botam para quebrar num processo revolucionário. E o que é um processo revolucionário? É uma troca profunda das estruturas institucionais, é uma transformação profunda de paradigmas administrativo-financeiros, de como fazer futebol, de como ver futebol, de como inserir o futebol dentro da cultura da cidade, que o futebol sempre teve uma tradição muito forte na cultura da cidade. Ou adeus tia Chica, como diz o ditado, não tem volta. Fábio, tá demais, tá muito ruim. E exemplos não faltam, né? No estado todo. O Ipiranga, o Juventude, que quinta-feira passada, quitou todas as dívidas tributárias antecipadamente, quitou todas as dívidas que estavam parceladas até o final de 2028. O clube não tem dívida nenhuma, nada. Agora, ele teve que cortar na carne anos atrás, vendendo aquela bela área da sede de Ana Reck, para poder se salvar e fazer uma administração transformadora. Aqui, ou faz algo parecido, ou, infelizmente, vai ficar muito ruim mesmo. Tá certo? Programa de Tudo um Pouco é a Rádio Com 104.5 FM. Programa de Tudo um Pouco, sempre ao vivo aqui diretamente dos estúdios da Rádio Com. Sábados das 10h30 ao meio-dia. Fica conosco, eu quero 100 visualizações, eu quero te pedir 7 mil participações. Tá demais, nós temos que garantir esse espaço de cultura. E Fábio, eu já vou chamar essa galera que tá aí na nossa sala de espera aí da Rádio Com, vou te pedir por gentileza para trazer essa garotada maravilhosa, esses músicos aqui pro nosso estúdio. Pode trazer esse pessoal e vamos trazer eles exatamente no nosso intervalo, no apoio. O Fábio já vai colocar, e aí no segundo bloco vem essa galera toda. Fica conosco que tem coisa muito boa chegando aqui. Vai lá, Fábio.

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4: Estamos de volta, é a Rádio Com 104.5 FM, Pelotas, Rio Grande do Sul, programa De Tudo Um Pouco. Agora, 10 horas 50 minutos, eu disse 10 horas 50 minutos, 15 graus em Pelotas, e eu estou agora aqui nos estúdios da Rádio com o pessoal da banda Take 2, o PK, o Ed, o Rafael, banda aqui da cidade de Pelotas, que já conta com 7 anos de estrada, uma banda que faz um trabalho muito bacana, e agora nós vamos, claro, conversar com esses músicos, esses artistas, que encontram, claro, muitas dificuldades, a exemplo de todos os artistas da cidade, apesar, evidentemente, daquilo que o meu grande amigo Manoval destacou no programa da semana retrasada, né? Que comparada a outras cidades, Pelotas ainda tem uma vazão muito maior e tem espaços muito maiores, certo? Então, vou passar a palavra pro Rafael. E aí, Rafael, te apresenta, apresenta aí depois o Ed se apresenta, também o PK. Palavra com vocês, é a Take 2 aqui no programa De Tudo Um Pouco. Sejam muito bem-vindos, contigo.
5: Muito obrigado, Marcelo. Um bom dia a todos os queridos ouvintes aqui da Rádio Com. Para nós é um prazer imenso estar aqui presente. Muito obrigado, Marcelo, pelo convite. Tá? Para nós é uma honra poder estar aqui, falar um pouco do nosso trabalho, falar um pouco da nossa história, o que a gente está lançando e também conversar um pouco sobre o que está acontecendo na cidade, né? Como é que está o movimento musical aqui da cidade, os espaços presentes, né? E hoje, aqui me acompanhando aqui, meus queridos irmãos de banda, né? Ao meu lado aqui está o Ed, que é o nosso baterista, né? O nosso produtor também, é o letrista da banda também. O meu querido irmão PK, que é o guitarrista da banda, que está com a gente aí também desde o começo, que está trabalhando, é o letrista também, e é o responsável pelas linhas, as nuvens de guitarras, né, produzidas nas nossas músicas, né? E estamos aí, né? Estamos aí na caminhada, estamos aí tentando o nosso espaço.
4: Que maravilha, e aí, Ed? Então tu fazes também a produção, és baterista.
6: Exatamente.
4: Como é que tu estás vendo aí essa chegada da Take 2, já nessa primavera que está aí apontando, 2026 primavera?
6: Justamente, a gente está empolgado para essa nova fase do projeto, né, que a gente já vem desde um bom tempo fazendo som, só que cada vez mais a gente vai aprimorando, né, e a gente chegou num estágio de maturidade artística interessante. Aí eu tô bem empolgado, assim, com o resultado que vai sair do projeto.
4: Tá certo. Agora a gente tem aqui o PK, né? Guitarra é guitarra, né, PK? Ela sempre se apresenta de forma emblemática, muito embora a bateria também, baixo e tal. Lógico, né? Tivemos na bateria aí um Ginger Baker, tivemos um Charlie Watts.
7: Ah, né? Quer dizer, é elegância, né?
4: É um negócio de categoria, né? Agora, a guitarra tem o Eric Clapton, tem o Jeff Beck, né? Tem, puxa vida,
7: tem
4: até mesmo o Keith Richards, que tem aqueles riffs dele e tal. Pode não ter aquele virtuosismo de um Clapton ou até mesmo de um Jimi Hendrix, Mas a guitarra, ela tem algo simbólico para a musicalidade do século XX.
7: Tem a aura, né? Como os jovens dizem hoje em dia.
5: É a alma da banda, né?
7: E nas nossas músicas, assim, a gente traz bastante referência de algumas coisas que tu falou aí. Tipo, essa nova música que a gente lançou agora, esse single, que saiu há poucos dias agora.
6: Semana passada.
7: Simplesmente o Rafael veio com uma ideia e aí eu pensei, cara, eu vou botar todas as, eu nunca fiz uma música assim, mas eu vou botar todas as referências de guitarristas que eu gosto nessa música.
4: Que maravilha, que maravilha. Muitos falam que a época dos Rolling Stones foi a época do Mick Taylor. Sim. E sem o Mick Taylor não teria um crescimento de qualidade musical. Mas eu acho até um certo exagero, porque, lógico, são estilos diferentes. O Brian Jones antes, o próprio Ron Wood depois, né? Mas o Taylor realmente ele tem uma pegada mais... Como é que eu vou dizer? Ele tem uma pegada mais complexa. É uma guitarra mais complexa. Concorda comigo?
7: Concordo. Mais visceral também, né?
4: Mais visceral, na tua opinião. Pois é. Take 2 está aqui na Rádio Com. Tu tens que ficar conosco. Tu tens que ficar conosco porque para garantir a cultura dessa cidade. Dá o apoio para a Rádio Com. Venha conosco até o meio-dia. Viraliza o nosso programa. Tá o PK, o Ed, o Rafael, esses artistas da cidade. Aqui tem espaço para todo mundo. Aqui o espaço é democrático. Aqui não tem espaço para fascista. Aqui tem espaço para quem quer fazer arte e cultura. Aqui tem espaço para quem quer transformar e sair desse mainstream que domina e que faz corações e mentes com música de baixa qualidade. Aqui tem qualidade, né, Rafael?
5: É por isso que eu digo, Marcelo, música que é feita com verdade, com sentimento, está em falta nos dias de hoje. Né? Hoje tudo vira um produto, né? Tudo é feito com vontade de ser vendido. Né? Acabou aqueles artistas, acabou uma palavra muito forte, mas sabe, jogaram pro escanteio, jogaram pro canto aqueles artistas que compõem, que ainda tentam buscar um sentido nas músicas, tentam colocar uma letra de verdade, uma melodia boa. A gente sente muito falta disso hoje em dia e é isso que a Take 2 busca. A Take 2 ela trabalha com verdade. Cada acorde, cada nota musical transmitido nas nossas músicas, ela vem acompanhada de muito amor, muito trabalho, muito suor para fazer aquilo, né? Porque a nossa luta, cara, somos pessoas que viemos de baixo, tá? O nosso meio financeiro para essa banda, ele é baixíssimo, né? E mesmo assim, a gente continua trabalhando para que a gente possa trazer aos ouvidos do público algo com verdade, algo com sentimento, algo que a gente... Tudo que está expressado ali é realmente o que a gente sente. É realmente o que a gente vê no nosso dia a dia, no nosso cotidiano. E é o que a gente gostaria de ouvir também. O que a gente faz é o que nós gostaríamos de receber de volta também.
4: Pois eu quero colocar o dedo na ferida. Algumas pessoas falam, bah, professor Marcelo está pegando pesado, mas acho que tem que pegar.
5: Sim.
4: O Danilo, meu grande amigo Danilo, que é professor também, né, teve aqui. E ele disse assim, Marcelo, tem momento que o músico quase está pagando para trabalhar.
5: É verdade.
4: O músico é o último a receber. Os espaços, muitas vezes, são espaços franqueados por uma colonização de música de baixa qualidade. Será? Vou perguntar para vocês três, tá? E para todo mundo que está aqui nos acompanhando. Vocês podem participar, sim. Quem está nos acompanhando, participa conosco, pergunta conosco. Será que não está na hora de fazer festivais de música? Pelo menos um por estação, o de inverno, o de outono, o de verão, o de primavera aqui na cidade? O que vocês acham?
6: Com certeza. Essa questão tem muito... Parece que o pessoal aqui tem a cabeça muito fechada dentro de um nicho específico de música, que é muito... popular e não tem muito espaço para nada mais alternativo fora desse nicho. Então é importante ter esse espaço.
5: Parece que com o tempo os espaços foram sumindo, né? Porque eu, por exemplo, em 2014 eu fiz o Fest Rock junto com a Secretaria de Cultura aqui da cidade, né? Foi um evento muito bonito e muito fácil de fazer. O que já é diferente nos dias de hoje. Parece que complicou mas para quem tem a vontade, olha, eu quero fazer um festival numa praça pública, gratuito, né? Para o cidadão poder levar seus filhos, né? Para poder contemplar uma música boa. Hoje está complicadíssimo. É, parece que Pelotas deixou um pouco de lado essa cultura, né? Porque antes tinha festivais aqui nessa cidade, tinha movimento, é, as bandas apareciam, só que agora parece que fechou. Parece que o ambiente público fechou.
7: É que em Pelotas também eu sinto que tem muita banda autoral boa, mas é como tu disse, as bandas autorais acabam tendo que financiar o seu próprio trabalho. Sim. Diferentemente de banda cover, que tem bastante banda cover em Pelotas também, que é outra praia, assim, né? Aí o pessoal ganha e tal, toca no bar ali, vai receber o seu valor. Só que a banda autoral não tem essa, vou tocar no bar e vai receber seu valor. Geralmente financia todo o trabalho, né?
6: Sim, exatamente. Claro. Aí dentro de um contexto que tu tem aqui pra pagar, pra expor a tua arte, às vezes simplesmente não vale a pena. E o pessoal fica só fechado ali dentro do próprio quarto, por exemplo, fazendo som e lançando, e fazer show deixa de ser um...
7: Faz pelo amor mesmo,
6: faz,
7: né?
6: Pela arte mesmo.
7: Porque tem muita banda boa autoral em Pelotas.
5: Não, Pelotas tem bandas muito boas, eu cito aqui Castaways, eu cito aqui a Sudacad, né? São bandas aí que o público de Pelotas tem que conhecer. São bandas pelotenses que fazem som aqui, músicas criadas aqui na nossa região.
6: Furtados.
5: Os Defurtados, né? Então, assim, tem milhares de artistas bons, só que não tem espaço para chegar. Não tem espaço para chegar e poder ter essa conversa que a gente está tendo aqui na Rádio Com.
4: A tal ponto que o Godzilla partiu. A pois tal é. Ponto que o Godzilla partiu.
6: Foi.
4: O que que está acontecendo com Pelotas? E esse nhenhenhen de rádio que só fica botando sertanojo,
5: uhum.
4: Na minha opinião, isso não é

0: Olha, as possibilidades, elas estão abertas, com certeza. Nós buscamos caminhos e, para nós, independente do caminho que seja, tendo a oportunidade para a gente mostrar o nosso trabalho, mostrar a nossa música no palco, a gente está aceitando. Só que ainda não chegou até nós, né? Ainda não chegou até nós. A gente já correu atrás, já, em outros momentos, né? De tentar embarcar numa tour, né? Fazer uma turnê para poder espalhar os nossos sons em algumas cidades. Principalmente, como tu disse, né, Marcelo, aqui do lado é o Uruguai, né? Então, a gente está buscando esse espaço ainda.
1: E entra muito na própria questão do autofinanciamento também, que é muito difícil tu conseguir um evento longe onde o pessoal pague a própria deslocamento. É bem difícil de conseguir, no caso. E o próprio simples deslocamento e alimentação já é uma vitória quando consegue isso.
2: E aí, PK?
3: A gente sabe que lá no Uruguai, eu toquei muitos anos na noite de Pelotas. Eu fiquei 15 anos tocando em banda cover. Tinha a banda autoral ali, sempre caminhando junto, mas hoje é só autoral, graças
2: a Deus. Nada contra a banda cover, né? A banda cover também tem a sua importância.
0: Sim, com certeza.
3: E esse caminho me levou para vários lados. E lá no Uruguai eu sei que tem muita banda boa, porque eu toquei lá, toquei no Bar Tu Casa, lá o pessoal, o Rato, Tartaruga. Tem muita banda boa, eu acho que falta um intercâmbio, um intermédio assim mesmo, de conversa.
2: Pois é, esse é o ponto. O que me parece é que falta projeto. E eu vou dizer qual é a instituição que eu acredito que deveria trabalhar esse projeto. Universidade Federal de Pelotas.
0: Espera
2: aí, tem faculdade de música, tem o conservatório, tem a dança, tem o teatro, tem o ICH... que é a área de humanas, não que tenha necessariamente que ser exclusivamente de competência dessas que eu citei agora, mas tem que ter um projeto de articulação pelo Mercosul.
0: Com certeza.
2: Pô, vem cá, tu fazes hotelaria, né?
0: Sim.
2: Hotelaria não está dentro do Mercosul?
0: Sim,
2: na compartimentação institucional da universidade?
0: Sim.
2: Onde é que está a possibilidade de intercâmbio? Essa questão da arte e da cultura tem que passar por projeto também da universidade. Eu acredito que o movimento estudantil tem que cobrar mais também as instituições, as organizações internas da universidade para viabilizar esses espaços. Se o esporte é importante e tem que ser valorizado, a arte, a cultura, a música também tem que ser valorizada. E isso me parece está faltando uma articulação. Claro, a prefeitura faz o que pode, muitas vezes tem dificuldade. Não é só para verão, por isso que eu falei de quatro.
1: Exatamente.
2: Quatro festivais.
1: Uhum. Inclusive, Marcelo, puxando o teu ponto, essa questão do evento ser organizado pela universidade traz muita oportunidade para o estudante de ter a experiência de gerir eventos. Porque é uma coisa muito importante, no caso, para quem vai trabalhar com esse tipo de trabalho com o público, a gestão do evento, tu ter a oportunidade de dar para o estudante a responsabilidade de gerir um evento e fazer ele funcionar ali dentro do contexto do curso, do contexto da universidade. Para tu chegar já no mercado de trabalho com uma carga de experiência, por exemplo, o cara vai organizar alguma coisa, o que tu fez antes na faculdade? Organizei tal evento. O cara
2: sim,
1: tem um currículo,
2: claro. Tem cinema aqui na Católica,
0: sim,
2: também,
0: sim,
2: tem,
0: sim.
2: Tem esse espaço também, né, PK? Eu quero agradecer a participação das pessoas aí, como o Edenilson, né? Tá elogiando demais vocês, conhece o trabalho de vocês. Ele é lá de Porto Alegre. Muito obrigado pela participação, né? Todo mundo que está visualizando o programa, flutua muito, vai, claro, esse programa ficar depois no YouTube. Tem o Instagram também, né, Fábio? Tem o Instagram também da rádio. Nós fazemos depois a nossa produção de cortes e preparamos e jogamos também no Instagram. Quer dizer, vai viralizando, não algo voltado apenas para publicidade, para visibilização. Vai viralizando é a cultura, que é mais importante do que a própria imagem em si. Agora, não tem como fazer algo se a pessoa não tem espaço. Aqui na Rádio Com tem espaço, né? Tem a manifestação de cultura afro-brasileira, tem a manifestação de MPB, tem rock, tem hip-hop, tem música gaúcha de qualidade também. Tem que ter a diversidade. Porque pela diversidade eu construo a riqueza. Pela diversidade eu construo exatamente as possibilidades de gosto e diferença. E aí eu quero falar com vocês agora, até para quem também não conhece. Qual é a pegada de vocês?

0: é assim o segmento de vocês? O que, que vocês trabalham com a música? Qual é a inspiração e que tipo de trabalho vocês estão propostos a fazer agora?
1: É, cabe salientar aqui que a banda, a gente fala que tem 7 anos, né, Rafael?
2: Isso.
1: Mas esse projeto, Take 2, ele tem 1 ano mais ou menos. A gente tocava, a gente fazia umas músicas meio voltado pro punk, pro rock and roll, assim, num outro projeto que a gente tinha. E a gente meio chegou num momento assim que a gente meio deu uma saturada daquele som. A gente queria trazer novas referências e novas, e a gente sentia que aquele tipo de som tava muito limitado. Aí a gente, cara, vamos renovar tudo isso aqui, vamos fazer a Take 2, vamos mudar tudo. A gente mudou absolutamente tudo, e a gente, hoje em dia, a gente faz um rock mais psicodélico, assim, puxado para um lado Pink Floyd, setentista, que já existia no outro projeto que a gente fazia, que cabe salientar que se chama Saquearam Roma, o nome. E aí agora a gente tá meio nessa onda, assim, um rock mais psicodélico, mas é difícil rotular porque
3: a
1: gente...
3: Eu rotularia como um rock alternativo. Acho que é um bom rótulo, assim, por causa que a gente pega muita referência de muita coisa que foge daquele padrão das bandas que são mais conhecidas, por exemplo, Guns N' Roses, Iron Maiden, Led Zeppelin, Nirvana. Esse tipo de banda a gente pega e a gente expande as referências.
0: Liverpool Express.
2: Isso. A Take 2, é por isso que fica difícil a gente colocar um rótulo, né? Ai, somos blues, ai, somos rock. Uhum. Porque a gente gosta de ter essa liberdade sonora, né? Uhum. A gente gosta. Hoje a gente quer fazer um negócio mais calmo, mais tranquilo. Amanhã a gente já quer fazer um negócio mais pesado, né? Uhum. Então, assim, é muito difícil a gente colocar rótulos nesse trabalho, porque é um trabalho muito, muito maior do que qualquer rótulo, né? A gente busca melodias diferentes. É claro, trazendo a nossa base de formação musical, né? Trazendo os artistas que a gente admira também para dentro do nosso som. Mas sem focar num rótulo específico.
0: Então tem aquela ansiedade criativa, tipo o falecido Brian Jones, usar um xilofone,
2: usar
0: uma flauta, usar uma marimba, um bate-palma, usar uma guitarra, enfim.
1: Não, a gente usou até uma flauta,
3: não
1: mesmo.
3: Chegou aí pra track final, não chegou aí pra track final, não, mas eu cheguei a gravar um solo de flauta. Que tinha uma flauta.
2: Sim,
3: universal.
2: Sim. A gente busca essa variação sonora, né? A gente busca novos métodos.
1: Até pelos singles, né? Que a gente tá lançando singles periódicos agora. Esse que a gente lançou agora pode ser categorizado como um blues, né?
2: Sim.
1: Só que o próximo é uma coisa totalmente diferente.
2: Sim, se tratando dessa nova música que a gente lançou, a Nefelibata, né? E até para quem quiser conferir, já está disponível em todas as plataformas digitais. Basta você pesquisar Take 2 Nefelibata. Você vai encontrar.
0: Repita!
2: Take 2 Nefelibata.
0: Repita!
2: Take 2 Nefelibata.
0: Repita!
1: Take 2 Nefelibata em todas as plataformas.
0: Take 2 Nefelibata. Take 2 Nefelibata. Pega aí. Curte, participa, viraliza, vem conosco. É a Rádio Com 104.5 FM. Eu disse Rádio Com 104.5 FM. Aqui é cultura, é jornalismo, é notícia, é debate, é tudo de bom pra ti. Eu e o Fábio tá comigo, o jornalista Fábio tá comigo, cuidando de toda a parafernália eletrônica pra viabilizar esse nosso bate-papo aqui, né? Parabéns pro Fábio.
2: Só agradecemos, parabéns, Fábio.
0: Só gratidão,
2: parabéns.
0: Mesmo. Já tem mais pessoas aí aguardando. Daqui um pouco nós não vamos fazer batalha de banda aqui, não. Mas nós vamos misturar esse coreto. Eu quero ainda, para finalizar essa parte exclusiva com vocês, né? 11 horas 10 minutos. Depois vocês vêm mais vezes, lógico,
2: claro,
0: já
2: estão
0: convidados, né? Vocês já tem alguma programação para divulgar para agora? Qual é que é a real?
2: Olha, para agora nós estamos ainda organizando a primeira apresentação desse projeto, tá? Do projeto Take 2, que ainda não chegou nos palcos ainda. A gente está trabalhando essa parte. Mas nós estamos mais focados no lançamento da música. E agora, recentemente, nós lançamos um mini documentário chamado Pra Onde Aponta o Ar. Esse mini documentário conta a nossa história desde os primórdios, desde lá 2019, quando teve a ideia de fazer a banda, né? passa pelos sons que a gente já gravou com aquele outro nome, né? Então é um documentário que está muito interessante, é um documentário dirigido pelo PK, todo produzido pelo PK, é uma coisa que está linda, vale a pena o querido ouvinte ir lá acompanhar. Então está disponível no YouTube, tá? E quem quiser, basta pesquisar no YouTube Take 2, o nosso canal, Banda Take 2, né? Que você vai encontrar o documentário Para Onde Aponta o Ar, ou no nosso Instagram também, @bandatake2, vai estar lá o nosso documentário. E por enquanto é isso, Marcelo, nós estamos divulgando esses dois trabalhos, né, que é o single Nefelibata e o nosso documentário, e também organizando para a gente conseguir chegar aos palcos aqui de Pelotas e poder ver a recepção do público, né, ver como é que a galera reage aí, né, até porque somos uma banda nova, né, relativamente com um nome novo, né? Todos nós aqui já temos mais de 10 anos aqui na cidade fazendo música. Uhum. Mas esse projeto aqui é um projeto novo. Então, assim, eu espero que a galera possa dar uma conferida ali, né? Possa dar uma olhadinha, porque tá muito bonito mesmo. E eu queria agradecer aqui o espaço, mais uma vez. Obrigado.
0: A casa é de vocês, posso falar isso aí em nome da direção da própria Rádio Com. Agradecer também a Joana, a Júlia, todo mundo que está participando. E eu tenho certeza, há centenas e centenas, dá para falar em milhares de pessoas, sim, porque está comprovado, nosso último programa socou 5.200 para mais visualizações.
2: Incrível.
0: Tá certo? É incrível isso para Pelotas, um programa que tem um mês.
2: Incrível.
0: Mas por quê? Porque está agitando a cultura. Porque está fazendo com que a cultura passe a ser não algo periférico, mas algo assim de debate. Esse debate tem que ser feito.
2: É importante.
0: Esse debate é importante. E aqui eu quero dar um testemunho particular meu, né? Eu estou com 61 anos. Eu entrei na universidade em Porto Alegre, na UFRGS, em 1984. Foi a minha primeira graduação. Você sabe o que eu peguei na UFRGS naquela época ali? Engenheiros do Havaí, TNT, Cascaveletes.
2: Nossa,
0: eu peguei
2: incrível.
0: Todas essas bandas. Os caras tocavam nas festas da universidade. Uhum. Ah, os caras tocavam nas festas da universidade. E tinha também aquele boom do rock brasileiro na época e também uma baita valorização da cultura afro-brasileira em alguns segmentos da Grande Porto Alegre. Também não vou ser mentiroso.
2: É. Sim,
0: ah? Então, isso ali deu uma riqueza musical tremenda. Hoje, a coisa pasteurizou de tal forma que, na minha opinião, e eu tenho direito constitucional de dar a minha opinião com muito respeito às diferenças, na minha opinião, as pessoas estão sendo imbecilizadas. Porque a arte, ela liberta. Olha o que está fazendo a extrema-direita na Alemanha. A extrema-direita quer acabar com a Bauhaus. Imagina. Mas por quê?
2: Terrível.
0: É o espaço democrático de cultura centenário dentro da Alemanha. Centenário dentro da Alemanha. E aqui, o que nós vamos fazer? Nós temos que fazer trincheira para defender a cultura, porque defendendo a cultura, nós vamos defender maior qualidade de vida. Né, Fábio? 11 horas, 15 minutos, vamos fazer um intervalo aí para garantir os nossos apoiadores. O Fábio já vai colocar. Vocês não vão dar adeus, porque vão ficar aqui. Daqui um pouquinho vai chegar um pessoal pedrada que está aí escondidinho na sala de recepção, né? Na volta eu vou dar uma pequena aulinha e aí voltam as bandas também. É o programa de tudo um pouco, é a Rádio Com. Eu disse Rádio Com, 104.5 FM. 104.5 FM é a alternativa? É. Que bom, né? Que bom. Fábio.
4: 11 horas e 15 minutos.

11:19. 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
3: Onze horas e 21 minutos.
4: Estamos de volta. É o programa De Tudo Um Pouco. Eu sou o professor Marcelo Parmigiani. Comigo agora nos estúdios o Rodrigo Cardoso, meu grande amigo. 11 horas 21 minutos na técnica, o Fábio e todo o pessoal das bandas está aí. Daqui um pouco retorna, está tomando uma aguinha. Além da Take 2, nós teremos aí a participação do pessoal dos astronautas marcianos. Os astronautas marcianos estão aqui conosco. Não vieram em disco voador, mas estão aí. E eu quero aproveitar, inclusive, essa deixa, Rodrigo. Bom dia para ti. Tudo legal? Quero aproveitar essa deixa e já lançar uma dica de filme para esse final de semana. Que é um filme que não é de agora, mas é um filme que tem tudo a ver com o que nós estamos vivendo. 2001, Odisseia no Espaço, do Stanley Kubrick.
5: Filmaço.
4: Eu já preparo umas 3 horas aí. Mas é muito bom. O cara senta com um Guaraná para assistir. É muito bom, sabe? Por quê? Porque mostra toda a questão da dependência da máquina, o homem subordinado à máquina, vê que o robô dentro da espaçonave transforma a viagem do camarada no espaço. Tem toda a questão da criação. 2001, Uma Odisseia no Espaço, é o filme que eu recomendo demais. É um clássico do Stanley Kubrick. É o mesmo diretor que fez Full Metal Jacket, Nascido para Matar, um dos filmes de guerra mais aplaudidos sobre a Guerra do Vietnã. Vale a pena ficar atento para as grandes obras desse grande cineasta, Stanley Kubrick. E, claro, né, a gente sempre dá uma dica de livro, né, Rodrigo? O que tu acha? Já leste Mestre e Margarida, do Mikhail Bulgakov?
5: Não, não li, mas já recebi a indicação do professor Marcelo.
4: Tá, olha aí, ó.
5: Sei que não é um livro pequeno, né?
4: Mestre e Margarida, do Mikhail Bulgakov. Eu canso de recomendar esse livro, porque esse livro é maravilhoso. Pega toda a realidade do diabo chegando em Moscou na época do governo de Stalin. Repara, o mestre é o diabo, né? Então eu não vou contar a história do livro. É um romance fantástico desse grande escritor, que era médico também, nascido na Ucrânia, Mikhail Bulgakov. Mestre e Margarida.
5: Mas eu sei uma coisa sobre esse livro.
4: Ah, pois é.
5: Ele inspirou a música Sympathy for the Devil, do Rolling Stones.
4: É verdade, porque o Mick Jagger lê o livro e aí ele começa a trabalhar a música como se exatamente o diabo estivesse se apresentando para o mundo. No livro ele se apresenta para o pessoal de Moscou. Vale a pena ler. É muito interessante. Claro, o Cortiço do Aloysio Azevedo é uma outra pegada, 360 graus que nós estamos a dizer. Ué, mas por que essa mudança tão radical? Porque é De Tudo Um Pouco o programa. E a literatura brasileira tem que ser exaltada. A literatura brasileira tem muita riqueza. A literatura brasileira tem que ser trabalhada com leitura. E não com resuminho no colégio de IA. Chega dessa IA que está detonando com a capacidade de criação das pessoas. Ela é uma ferramenta? Ela é uma ferramenta. Mas olha o que aconteceu na Suécia. estão tirando os programas tecnológicos e voltando para muitos programas educacionais tradicionais, né?
5: Pois é, Marcelo. Outro dia eu estava escutando um disco em casa, assim, por acaso, recomendado pelo algoritmo. Inclusive, era um disco feito de IA, um disco de IA feito por IA, por inteligência artificial. Se tu não pesquisa, não olha assim, passa para ti.
4: Que coisa séria, impressionante. Bom, Rodrigo, 11 horas e 25 minutos, o que tu tens aí para sugerir?
3: Eu gostaria, Marcelo, de usar os conhecimentos do professor Marcelo Parmegiani aqui, de perguntar para o professor a questão, uma questão que está bastante em alta, principalmente na política brasileira hoje, né? E aí não vou perguntar sobre o que está acontecendo exatamente aqui, hoje, agora, mas eu queria saber o que é o STF, Marcelo.
4: STF?
3: É.
4: Tá pegando essa questão do STF, né?
3: Tá pegando,
4: é,
3: né?
4: Tá pegando.
3: Brasília tá em guerra, tá pegando fogo.
4: Bom, quando é que nasceu o Supremo Tribunal Federal? O Supremo Tribunal Federal nasceu no Brasil na Constituição, a primeira Constituição Republicana, a Constituição do ano de 1891. No curso de toda a República Velha, que se estendeu até 1930, a República Velha, né, Rodrigo? O Supremo Tribunal Federal, ele era constituído por 15 membros. Então, a chamada maior corte do Brasil era constituída por 15 membros. 15 homens, na verdade, porque não tinha essa questão envolvendo a discussão de gênero na época, né? Então, eu tenho 15 membros no Supremo Tribunal Federal. E o Supremo Tribunal Federal, ele foi introduzido no arcabouço jurídico brasileiro juntamente com habeas corpus, que na época era pautado exatamente por ser um remédio heróico no direito de ir e vir das pessoas, né? E já quando deu a grande crise em 92 no governo do Floriano Peixoto e o pessoal foi reclamar para o Supremo Tribunal Federal toda a discussão do habeas corpus, né? O Peixoto veio com uma frase que ilustra bem o momento. Olha, se todos os juízes derem habeas corpus para todos os políticos, depois quem é que vai dar habeas corpus para os juízes? O que ele quis dizer com isso? Que as cortes precisam ser preservadas, em última análise. O Supremo Tribunal Federal, quando começou a era Vargas, 1930 a 45, ele passou por profundas transformações. O Vargas, no primeiro momento, no período do governo provisório, ele diminuiu o número de participantes do Supremo Tribunal Federal. De 15 baixou para 11. E, aliás, 11 é o número que tem hoje. Então, qual é a origem desses 11? A origem desses 11 é a mudança na estrutura, na composição, lá no governo provisório do Getúlio Dornelles Vargas, que jogou na lata do lixo a Constituição de 1891 e passou a governar com interventores e por decretos. É evidente que veio a Constituição de 34, Constituição de 34 do voto secreto, da diminuição da idade para votar 18 anos, né? Do direito de voto feminino, mas obrigatório apenas para as mulheres funcionárias públicas, que a obrigatoriedade geral feminina vem em 46, o Supremo estava lá no ordenamento da Carta Democrática de 34. Bom, mas só que o período constitucional durou apenas 3 anos, Rodrigo. Em 37 veio o Estado Novo, a ditadura do Vargas. E o Supremo, ele foi completamente implodido enquanto corte e passou a se chamar Corte Suprema. E negou vergonhosamente um habeas corpus para Olga Benário, a mulher do Prestes, que foi entregue aos nazistas e morreu no campo de concentração de Ravensbrück. Então veja que o Supremo, quando fica na mão de um governo ditatorial, é um Supremo que morre. E ele morreu exatamente no período do Estado Novo, onde nós não tivemos eleições. Quando reconstitucionaliza o país a partir da Carta de 46, porque o Estado Novo caiu em 45, o Supremo vai agir dentro de uma forma, digamos, estável, institucional, até 64, quando então vem a ditadura E a ditadura, ela rasga a Constituição Democrática de 46 e institui aquele monstro que é a Constituição de 67, que pela emenda número 1 de 69 altera profundamente o texto constitucional e joga na lata de lixo o próprio habeas corpus. O Supremo, ele vem renovado só com a Constituição 88. E aí ele tem uma modificação interessante, que é o protagonismo e chancela das demandas constitucionais. Então ele, enquanto Corte Suprema, Suprema Corte, porque o nome já diz, Supremo Tribunal Federal, ele é afeito às questões constitucionais. E o habeas corpus, Fábio, passa a ter o direito de ir, vir e de ficar. É a proteção também do direito de ficar. O que significa dizer que eu também não posso ser compelido a sair de uma manifestação ou de um lugar legitimamente colocado como cidadão à força. O direito de ir, vir e ficar. Veja que o habeas corpus e o Supremo Tribunal Federal têm então uma origem histórico-jurídica lá na Carta de 1891, revisando. Portanto, o Supremo Tribunal Federal tem pouco mais de 130 anos. Hoje, o Supremo é constituído de 11, na verdade está com 10, porque o ministro Barroso pediu as contas, se aposentou, e ainda não temos o 11º integrante. O seu decano é o ministro Gilmar Mendes. O que é o decano? É o mais antigo. E o ministro Fachin é o seu presidente. É lógico que aqui nós não estamos a debater nenhuma questão político-eleitoral, nada. Nós só estamos destacando que a Corte, ela existe, ela é muito importante, ela é a salvaguarda constitucional por preceito constitucional, e ela está numa crise, sem dúvida ela está numa crise. E aí nós vamos ver como é que essa crise vai se desdobrar daqui para frente, e vamos ver também quais os reflexos dessa crise para a sociedade brasileira. Não fazendo nenhum juízo de valor, mas apenas aderindo, quem sou eu para aderir alguma opinião, mas aderindo à questão do posicionamento do ministro Gilmar Mendes, ele pediu o adiamento da sessão de terça-feira, logo mais, né? Dia 15, né? Terça-feira, porque não teria muito tempo para fazer uma avaliação mais apurada de tudo que está a ocorrer e para bem julgar. Eu acredito que a posição dele é cautelosa e me parece muito justa e razoável. Mas isso é a minha opinião. Eu estou dando a minha opinião. Eu acredito que poderia essa sessão que está marcada pelo Fachin para o dia 15 ser estabelecida numa data não distante, é claro, mas uma data um pouquinho mais distante. De repente para o dia 19, porque 4 dias fazem a diferença para quem vai trabalhar e julgar, e 4 dias não fazem a diferença para o cenário, né, jurídico-institucional brasileiro nesse momento. Os ministros aposentados já disseram que irão prestigiar a sessão e a primeira fila já está reservada para os ministros aposentados. Então o Supremo Tribunal Federal, ele tem exatamente o guardião. Ele é o guardião, ele é o regulador. Não são as Forças Armadas, como nós tivemos uma interpretação muito equivocada e tosca. Não. O guardião da Constituição é o Supremo. Tem crise? Tem problema? Sim. Tem dificuldades? Vai ter exatamente que lavar muita roupa suja? Vai ter que lavar muita roupa suja. Agora, aqui na Radiocom, nós colocamos a questão, mas não entramos em proselitismo político. Veja que eu não estou falando o nome de nenhum político, de nenhum partido, não estou discutindo política. Estou apenas respondendo a tua questão. É uma trajetória bonita, é uma trajetória longa e que já sofreu intervenções. A maior intervenção foi na era Vargas. As maiores mudanças operaram-se na era Vargas. Aliás, toda essa questão de ter sessões, né? Primeira, segunda, turma e tal, isso é lá da era Vargas também, Rodrigo. Sim. Essas diferenças, elas acontecem e estão numa permanência agora atual. É evidente que nós teríamos que debater muito mais, mas eu peço a todos para viralizarem o programa, porque depois, aí de repente no Instagram, no meu Instagram, ou no meu Facebook, aí eu coloco, dentro da minha liberdade pessoal, alguma explicação e ponderação maior. Aqui é o programa de tudo um pouco, e aqui nós temos que observar muito os rigores legais, e é por isso que nós temos que ter esse exercício de cautela democrática. Tem que valer para todo mundo. Rádio Com 104.5 FM, eu disse Rádio Com. Rodrigo, vamos pedir para o Fábio fazer um pequeno intervalo agora, e aí vamos trabalhar a questão dos astronautas marcianos. O que é que tu acha?
3: Com certeza.
4: Porque falar de futebol, já falei, e a dupla Brapel morreu.
3: E está cada vez mais difícil falar
4: de futebol. Está cada vez mais difícil, né? No retorno eu vou te pedir apenas para colocar a tabela do Brasileirão, para colocar os jogos do Internacional e do Grêmio, né? E também vamos destacar já agora aqui o primeiro lugar do Juventude na Série B. Vamos fazer uma paradinha, Fábio? 11 horas 36 minutos. Eu disse 11 horas 36 minutos. Uma paradinha de um minutinho, né? O apoio cultural. Venha com o nosso apoio para a nossa rádio aí. O teu apoio. Venha, nós precisamos do teu apoio. Deixa a rádio mais forte. Vem com o teu apoio. Viraliza. Participa. Prestigia. É o programa de tudo um pouco. Fábio, contigo a bola.
6: 11 horas e 36 minutos.
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4: Onze horas e 40 minutos.
5: Estamos de volta. O programa de tudo um pouco. Agora eu tenho 11 horas 40 minutos. Eu disse 11 horas 40 minutos. Temperatura em Pelotas na faixa dos 15 graus permanece. Opa, subiu 16 graus. 16 graus neste momento, céu encoberto, sensação térmica de 15 graus. Teremos uma queda acentuada da temperatura na madrugada. É natural, estamos no inverno, é natural, né, Rodrigo? Uma queda. Queda que Internacional e Grêmio não tem jeito de estagnar, pois, né? Então, como é que está a situação? Quais são os jogos de Inter e Grêmio nesse final de semana, Campeonato Brasileiro Série A, Rodrigo?
6: O Inter e o Grêmio lutando contra o rebaixamento, lutando praticamente todo o campeonato contra o rebaixamento, né? Campeonato horrível da dupla Grenal. O Inter joga hoje contra a Chapecoense, fora de casa, e o Grêmio em casa joga contra o Vasco, né? Os dois precisam ganhar. E se ganhar, a situação continua complicada.
5: É um desespero. Desespero que não tem lá para os lados da Serra, que o Juventude está muito bem, obrigado,
6: tá
5: primeiro colocado, praticamente na Série A, um clube totalmente saneado, um clube completamente operacional, toda máquina administrativa bem azeitada, é uma beleza e é um paradigma, é um modelo para outros clubes do interior, né? A administração é tudo no negócio, tem que ter uma administração forte, tem que ter meta, assim como nós temos aqui no programa de Tudo Um Pouco. Por isso, eu vou pedir para ti, sim, eu preciso pedir para ti, por favor, viraliza, favorece a cultura, venha conosco, venha para o de Tudo Um Pouco, né, Rodrigo? Tem o Instagram, Rodrigo?
6: Tem. Sim, Instagram de Tudo Um Pouco Pel, arroba de Tudo Um Pouco Pel no Instagram.
5: Olha aí.
6: A gente estava fazendo uma movimentação, né, inicial ali.
5: Claro.
6: Mas logo mais vai ter uns cortes ali do programa.
5: Vamos também trabalhar muitos cortes, né? Fábio vai acompanhando aqui um canal multimídia, é Rádio FM, tem no YouTube, vai pro Instagram, vai pro Facebook, cortes. E ainda por cima pega inclusive o Espaço Sideral, porque agora conosco os astronautas marcianos, é! Os astronautas marcianos que estão aqui juntamente também com o pessoal da Take 2, são parceiros, né? Astronautas, é contigo, Rodrigo.
6: Pois então, Marcelo, a gente está divulgando um show que a gente vai fazer, uma apresentação, né?
5: Ah, mas tu também é da banda?
6: Sou baixista da banda.
5: Mas então explica pra galera.
6: E desde o início, tive um tempo fora, teve outros baixistas da banda, mas sou baixista da banda. Temos aqui o Leonardo, que é guitarrista e compositor. Isso, é uma banda autoral, né? E o Juliano, guitarrista também desde o início. Então a gente está divulgando um show, aí vou passar a palavra pro Leonardo aí para ele falar um pouco da história da banda também, né?
7: Então muito, muito bom dia, Marcelo e os ouvintes da Rádio Com. Exatamente, sou Leonardo Armendares, sou vocalista e compositor dos Astronautas Marcianos. É, a gente começou a banda em 2016, ou seja, 10 anos atrás. Muito das referências do que a gente escutava na época, né? Ou seja, de muita coisa do rock nacional, alguma coisa do rock de fora também. E isso foi moldando assim, as nossas referências, experiências, e vinha aquela vontade de fazer a nossa própria música, né? Isso foi algo que sempre tomou muito do nosso tempo, de criar as nossas próprias músicas. E com o tempo a gente foi trabalhando em composições. O Rodrigo está desde o começo, o Juliano sempre como um braço direito, né? A banda surge numa ideia de nós dois. Ele é o nosso guitarrista, e o Maná também, que não pôde estar aqui hoje, o nosso baterista, nosso grande parceiro. Então passou-se esse tempo e a gente ficou com essa sensação de que, quem sabe um show para comemorar, celebrar esses 10 anos de banda, algo que significa ainda tanto para a gente, apesar de um bom tempo parado. A partir da pandemia ali a gente se distanciou. Passado esse período de pandemia, e que os rumos, né, os focos acabaram mudando nesse meio do caminho. Mas sempre mantivemos o contato, sempre mantivemos a parceria e esse desejo de retomada, nem que seja para um show de celebração agora desses 10 anos de banda.
5: Pode crer que aqui sempre vai ter espaço, o espaço é democrático para divulgação, para fortalecimento, para defesa da cultura. E música é cultura, né?
8: Com certeza, Marcelo. Lembrando que o nosso show aqui no bloco, no dia 3 de outubro, do mês que vem, tem participação de uma banda convidada. Aí vou deixar pro Leonardo falar sobre os nossos colegas.
7: Dia 3 de outubro no bloco, a partir das 7 horas. Então vai ser... O conceito é uma noite do autoral, né? Nós, enquanto astronautas marcianos, trabalhamos em composições autorais. Nosso repertório ele é todo baseado nas nossas composições, evidentemente. E convidamos também a Defurtados, um grupo aqui também da cidade, local que trabalha, né? Tem...
5: Chamar os caras aqui também.
7: Perfeito. Então tem toda a base assim, do seu repertório em música autoral. Então a gente pensou assim, não vamos tocar sozinho, não vamos deixar essa noite só pra gente, vamos chamar algum outro grupo para valorizar, né? Justamente valorizar isso, que é uma bandeira que a gente levanta, a questão da composição própria. Então nada mais justo do que convidar um outro grupo, né, que também trabalhe dessa mesma maneira.
5: E aí vamos ouvir agora o parceirão ali.
8: Fala, Juliano, fala um pouco da banda, um pouco do que tu tá sentindo, se tu tá feliz.
9: Não, com certeza é uma felicidade poder voltar com vocês e tocar, né? Foi algo que nasceu assim quando a gente era moleque, né? 10 anos atrás, a gente ali com 16, 17
7: até
9: anos.
7: Menos, na verdade, né? Até mais tempo, na verdade, porque ali foi o momento de estar. A gente pode fazer um projeto disso. A gente já tocava junto, a gente já se reunia na casa do baterista, por exemplo, quando a gente tinha uns 13, 14 anos e ficava tocando de tudo um pouco, né? Com o próprio nome do programa. E aí, com o tempo, a gente foi pavimentando essa ideia de criar as nossas músicas. Fala um pouquinho
9: sim,
7: também.
9: Sim. É, assim, nasceu de uma amizade, né? E aí a gente foi tocando, assim, a gente começou ali em 2016, aí a gente gravou um EP, né, no ano seguinte, foi? 2017.
7: É interessante, não sei até se o Rodrigo vai lembrar disso, mas a primeira vez que a gente se apresentou foi no festival, né?
8: Pois é, a gente começou a banda tocando num festival de música, de banda, né? Era uma escola de música que estava promovendo, né? Foi bem legal, a banda já começou a tomar corpo ali, e depois a gente acabou gravando um EPzinho, né, para divulgação das próprias músicas.
5: Pois exatamente essa questão aí dos festivais que eu tava trabalhando, discutindo com o pessoal da Take 2, que até pedi para ficar aqui. Vamos anarquizar um pouquinho aí, vamos aproximar aí, né? Vocês são parceiros, são amigos aí. Olha aí o pessoal da Take 2, junto com os astronautas marcianos, né? Porque, repara, teria que ter pelo menos 4 grandes festivais, de inverno, de verão, de outono e primavera, sabe? Na Serra tem movimentação sempre, direta, o calendário sempre lotado de eventos. Aqui, claro, o Manoval, nosso amigo, eu até convidei, ele não pôde vir aqui hoje, né? Mas ele virá novamente também, né? Ele defende os espaços, ele sabe que até Pelotas tem mais do que a média das outras cidades do Rio Grande do Sul. Mas vocês que são os astronautas marcianos, né? Vocês não concordam comigo, com a Take 2, teria que ter pelo menos 4 grandes festivais, incentivo articulado, das universidades, dos colégios também, da própria Secretaria de Cultura, para movimentar esse espaço de música. E eu diria mais, porque eu também tenho uma veia lá atrás, 40 anos atrás, né, no teatro. O teatro também, o teatro de rua, o teatro popular, está faltando isso aí. O que parece para vocês aí?
7: Absolutamente, e até soa contraditório, porque a gente está falando de uma cidade absolutamente cultural, né? Então, músico para dar e vender, artista para dar e vender, e com muita qualidade, muito talento. E esse paradigma é que sempre me pega, né? Não é como se não houvesse gente capacitada para se apresentar e fazer um bom show. Estou falando agora nicho especificamente musical, de bandas. Não é como se não houvesse na cidade músicos qualificados para tal, né? Então isso meio que sempre foi algo que me colocou a pensar e a refletir que por que as coisas são como são, sabe? Então,
5: sim.
9: E digo mais, inclusive, não só músico, mas como espaço cultural, tem muito espaço público. Essa situação de fazer, por exemplo, 4 festivais durante o ano seria um ótimo uso para os próprios espaços públicos da cidade, por exemplo.
5: Claro.
9: Muito espaço público, por exemplo, a gente tocou uns anos atrás na praia, que montaram uma estrutura lá. E eu esqueci como é que era. Ruas de Lazer.
10: A gente tocou num festival organizado pela Prefeitura e Secretaria de Cultura de Pelotas, que foi o festival de verão na praia do Laranjal, né? Então a gente tocou ali no Trapiche, ali junto com outros artistas também. E esse é um evento que faz muita falta para nós. Faz muita falta. Agora também com a abertura do 7 de abril, a gente espera que a gente tenha mais espaço.
5: Bem,
10: né?
5: Lembrado, bem lembrado, Rafael. Bem lembrado. Porque eu já tinha comentado até, Rodrigo, do pessoal que passou ali na frente do 7 de abril, os caras estavam limpando, terminando a limpeza, ia ser inaugurado e tal. E as gurias, ai, que cheiro ruim, que não sei o quê, que bibibi, que coisa velha, que bibibi. Tá cheirando é a cultura, falei pra elas. Tá cheirando é a cultura, entendeu? As pessoas têm que se dar conta desse espaço, são espaços sagrados pra cultura. O que tu ia falar?
8: Pois então, Marcelo, eu ia comentar sobre a questão que tu colocou aqui, da questão da Secretaria de Cultura, né? Uma movimentação em relação a isso, porque eu já ouço essa questão, né, da falta de festivais, de música, do teatro, há muito tempo, assim. Inclusive até um programa que um rapaz que trabalha aqui na Rádio Com, acho, faz, o Fábio, ele sempre tocou nessa tecla, assim, sempre bateu nessa tecla da questão da falta de espaços, né? E sempre entrevistou também artistas independentes, tal, que estão fazendo seu próprio trabalho. Então é uma questão que já vem de muito tempo, né?
5: E aí eu não quero que vocês falem, muito embora eu não possa proibir, porque vocês são todos maiores. Quem sou eu para proibir alguma coisa, uma pessoa? De jeito nenhum. A liberdade é liberdade, né? Sim. E liberdade não rima com fascismo, deixar bem claro.
9: Nunca.
5: Fascismo
9: nunca
5: se combate. Agora, como tem, e vocês não podem queimar o filme, então vou falar eu, né? Como tem empresário encolhido para dar 1.000 pila para um trabalho cultural, musical aqui de Pelotas, e abre a guaiaca para vir uma porcaria de sertanojo para Pelotas, para imbecilizar a população de Pelotas nessa questão cultural. Tem que ter cultura raiz, tem que ter cultura afro-brasileira, tem que ter dança afro-brasileira. Alô, Daniel, parabéns pelo trabalho. Tem que ter a cultura gaúcha, tem que ter a música raiz gaúcha, tem que ter o samba, tem que ter o sertanejo, que é aquele sertanejo verdadeiramente musical, entendeu? Agora, aí os caras têm grana, mas para fazer um trabalho, para fortalecer a cultura de quem é daqui, pô, nunca tem dinheiro para nada. Não precisa falar, não precisa falar.
8: Não, mas eu vou falar, Marcelo.
5: Opa,
8: falar,
5: então tá bem.
8: Né? Tenho liberdade pra falar.
5: É lógico, por isso que eu disse, não precisa, mas fica à vontade.
8: Não, tá assim, a questão assim, ó, é muito complicado, até os caras aqui da Take 2 estão aqui e sabem muito bem dessa questão, de, por exemplo, tu tem um trabalho autoral, os colegas aqui sempre prezaram por trabalhar músicas próprias, né, fazer algo novo, assim, até porque, tipo, ficar tocando a música dos outros é legal, né, são clássicos e tal, mas precisa de coisa nova, né, senão a gente fica só no passado. E é muito difícil, assim, tu chegar num espaço e as pessoas te falarem que preferem uma banda cover. Nada contra,
5: Ah, a banda cover tem o seu papel, é importante.
8: Com certeza, nada contra a banda cover. Inclusive, hoje vou num show de uma banda cover. Mas acontece é que tem que ter um novo também, né? É. Tem que ter um novo,
7: e acaba,
8: né?
7: Sendo importante, né? Até uma certa barreira, eu diria, nesse claro. Sentido, né? De, até de espaço para apresentações mesmo. É muito mais, não sei se acessível seria o termo correto, mas o calendário fica mais fácil de ser encaixado se tu trabalhar em repertório cover e tudo mais. Não comparando os dois estilos, mas então eu considero que o trabalho do autoral, para ti ter o espaço e conseguir avançar a partir disso, ele acaba sendo um caminho mais longo, né? Porque tem que chegar nas pessoas certas, desde quem quer ouvir e quem tem a possibilidade de repente virar uma alguma pessoa que consiga te dar um norteamento para ir além, sabe? Então é algo que acaba sendo dificultoso nesse sentido, mas considero que eu, da minha parte, nesse tempo de banda, a composição é algo que faz parte da minha vida, está intrínseco em mim, e eu não faria de outra forma, sabe?
8: E isso que a gente está colocando aqui, e acredito que os colegas também concordam, não estamos falando em ganhar dinheiro. A gente está falando em espaço, para se apresentar. Ninguém está falando aqui em ganhar grana, com a minha música.
10: E Pelotas tem espaço para os dois tipos. Tem espaço para as bandas covers e tem espaço também para as bandas autorais. Resta o pessoal abrir as portas.
8: Perfeito.
10: E o público também dá uma atenção para conhecer os projetos das bandas autorais, né? Claro. O público, nós sabemos que o público gosta de ouvir os clássicos, gosta de sair para tomar sua cerveja, né? Ouvindo os clássicos do rock. Mas eu peço ao público que dê uma oportunidade para as bandas aqui de Pelotas para conhecer as músicas e poder saber se gosta ou não, né? Então, eu sou daquele velho ditado, assim, que pra gente dizer se gosta ou não de algo, a gente tem que conhecer, tem que estudar,
7: tem que experimentar, né?
10: Tem que experimentar, exatamente. Então, eu acho que aqui tem o espaço, né?
5: Pois olha, eu vou tentar organizar um seminário de discussão, tá? Com música, dança, teatro nessa cidade. Não é possível ficar do jeito que tá. Apesar, e eu vou fazer mais uma vez homenagem ao Manoval, ao Valdir Rob Júnior, apesar de Pelotas ter, comparativamente falando às outras cidades, um espaço até bem maior. Isso é paradoxal. Né? Mas enfim, nós temos que lutar por aqui. E para isso que vocês também estão aqui. 11 horas 56 minutos, eu disse 11 horas 56 minutos. 16 graus de temperatura em Pelotas, é o programa de tudo um pouco. O programa que fala de futebol, política, economia, geopolítica, esportes, música, lazer, dicas de livros, filmes. Aproveita, fica conosco, viraliza, é no Instagram, é no Facebook, é aqui no YouTube, é a Rádio Com 104.5 FM. Fica conosco, fica assim que vale a pena. Rodrigo, quanto é que tá, será o barril do petróleo pois, agora, tia? Fiquei pensando.
8: Hoje
5: não,
8: tu não vai me colocar numa sinuca
5: de
8: bico.
5: Pois é, tia, tu tá sabendo?
8: Tá $105 o barril
5: 105
8: do petróleo.
5: $105 o barril do petróleo. Bah, mas e o que significa isso? Significa crise ali na frente. É. Significa violência ali na frente. Pode escrever. É crise, é violência ali na frente. O mercado internacional não vai conseguir estabilizar, não para de subir. Na quarta-feira de tarde, estava 96 com um centavo. Na sexta-feira, pulou para 101, obrigado, Rodrigo. Agora está 105. Segunda-feira vai emplacar seguramente um 107, sabe-se lá o quê. Porque os estreitos estão bloqueados. Os Houthis deram uma surra nas forças militares da Arábia Saudita no estreito de
8: Bab el-Mandeb.
5: Aê! Parabéns! Então, o negócio está ficando muito complicado. Eu quero aproveitar os dois minutos que restam, né, para convidar vocês para mais vezes. Vocês vão ter que vir aqui. Vocês têm que vir aqui.
10: Vai ser um prazer.
5: E as palavras de vocês, dois minutos. Então, rapidinho, que são dois minutos.
7: Então, vou aproveitar para reforçar o convite, né? Próximo dia 3 de outubro, num sábado, no Bloco Bar, nosso show A Noite do Autoral, Astronautas Marcianos Mais Defurtados. Os ingressos já estão disponíveis à venda no Ticket Sul, então é só entrar no nosso Instagram, que é @astronautasmarcianos, tudo junto, sem mistério, Astronautas Marcianos. No link na bio vai te redirecionar diretamente pro link da compra do ingresso. É uma noite que a gente está com muita expectativa, a gente está ensaiando bastante, nos preparando muito para que seja uma noite que marque então esses 10 anos e esse nosso reencontro. Quem sabe um até breve, se quiser dar uma palavrinha final aí também, Ju.
9: Isso aí, galera, se puderem colar lá, vai ser muito bom.
10: Queria agradecer aqui a Rádio Com, queria agradecer a oportunidade de trazer essa cultura para dentro dos ouvintes, aí para dentro da casa dos ouvintes. Muito obrigado. Peço mais uma vez que acompanhe o trabalho da Banda Take 2 no Instagram, @BandaTake2, tá? Vamos valorizar a cena autoral da cidade de Pelotas, tá, pessoal? Muito obrigado a todos. E mais uma vez agradeço a Rádio Com nesses 25 anos aí, criando histórias e participando da nossa história de Pelotas. Muito obrigado.
11: É isso aí, eu só gostaria de agradecer o pessoal que acompanhou aqui a transmissão, agradecer o pessoal aqui, e o resto, meu amigo Rafael já divulgou a banda, no caso, só sigam.
7: E Marcelo, só para fechar, também agradecer demais esse espaço, que seja a primeira de muitas outras.
8: Pois capaz, então, Marcelo, eu também agradecer o espaço aqui no programa, a Rádio Com também, o Fábio ali, e convidar o pessoal para visitar lá o Instagram dos astronautas e, de repente, colar lá no show no dia 3 de outubro.
5: É isso aí, todo mundo no show, todo mundo participando. O nosso ouvinte que está nos acompanhando, o Rodrigo, lançou até uma pergunta do futebol, claro, não vamos deixá-lo sem resposta, né? O Rodrigo está perguntando como o Santos está contratando tanto. Rodrigo, isso aí é grana da família do Neymar.
8: Pai do Neymar.
5: Os Arthur galácticos que estão indo para o Santos, é grana da família do Neymar, que está se apoderando desse patrimônio. Miami. Que isso? É uma loucura, é uma loucura.
8: Jorrou dinheiro no Santos.
5: É incrível, é incrível. Espero que não perca a identidade, né? Pois é. Galera, muito obrigado pela presença de vocês todos aqui no estúdio. Fábio está conosco, muito obrigado por um importante trabalho desempenhado na área técnica e muito obrigado a todo mundo que está nos acompanhando, seja pelas ondas da 104.5 FM.

0: interessantíssimos. Tchau, muito obrigado, felicidades. Tchau para todo mundo. Fábio, passo a bola para ti.
1: Meio-dia e 2 minutos.

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0: 13 horas e 5 minutos.
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0: 13 horas e 31 minutos.
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0: 13:41.
1: Boa tarde, estamos começando aqui das ondas da 104.5 aqui da Rádio Com, mais um programa Gente Como a Gente. Hoje é dia 12 de setembro de 2026, a lua é nova, estação é inverno, edição do programa número 17. Quem está falando aqui é o locutor Claudionei Fernando, na mesa de áudio Fábio Rosário. E então a gente estamos aqui nesse dia solarado, né? Juliano, aqui fazendo mais um programa Gente Como a Gente. E a gente vai para a abertura do programa. Quero ignorar. É a calma, ignorando. Proibido a calma. Enche o meu dia. Não queremos mais deles. A gente vai para a primeira música do programa a gente vai ter a primeira parte do programa, primeira parte da Mesa Redonda, falando também sobre o Setembro Amarelo, depois a segunda parte da Mesa Quadrada, no momento lírico poético, as receitas culinárias, os informes, encerramento e a terceira música do programa. A gente vai direto para a primeira música do programa. Antônio Balofo, Brazuca. Tudo contigo, Fábio.
0: 13:42.
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3: Treze horas e 47 minutos.
4: Voltamos, Juliano, com o programa Gente Como a Gente. Hoje é a primeira vez que o Juliano está fazendo o programa Gente Como a Gente aqui. E hoje a gente vai falar num assunto que é fundamental. Quem quiser participar, né, do programa Gente Como a gente temos no Facebook, no YouTube, para quem quiser participar online e contribuir com o programa. A gente vai falar agora, Juliano, sobre que hoje nós estamos no mês de setembro amarelo, mês de prevenção contra o suicídio. E a gente sabe que a gente tem o CVV, o Centro de Valorização da Vida. Quem quiser ligar para o 180 em todo o Brasil, vai falar com o atendente para atender aqueles que precisam, né, um auxílio para não fazer o suicídio. Seja bem-vindo, Juliano.
5: Muito obrigado, Claudionei. Boa tarde, boa tarde, boa tarde a todos. Estamos em setembro. É o mês dedicado ao Setembro Amarelo. É a campanha brasileira de conscientização sobre a prevenção ao suicídio e a valorização à vida. O dia 10 de setembro é o Dia Mundial de Prevenção ao Suicídio, data estabelecida pela Organização Mundial da Saúde, a OMS, em 2003.
4: Então é isso, ouvintes. A gente estamos no mês de setembro, setembro amarelo, e logo, logo a gente vai estar no outubro rosa que tem aí, né, que vai ter aí em vários municípios do Brasil todo, né, e o setembro amarelo também em vários municípios. A gente tem que falar também que o setembro amarelo é muito importante, porque a gente tem que prevenir, né, o suicídio, e por isso que tem o CVV, o Centro de Valorização da Vida, Juliano, que é para a gente ligar para o 188, e aí a gente vai falar com o atendente lá para escutar umas palavras para que não faça o suicídio, Juliano.
5: É, o 188, o Centro de Valorização à Vida, é um serviço 24 horas e gratuito.
4: É, 24 horas e gratuito. Aqui em Pelotas a gente não tinha, agora a gente tem. Em vários municípios tem, né? Em várias cidades também tem, capital também tem, o CVV.
5: E o suicídio é uma causa muito comum entre estudantes de universidade e a classe LGBT também, que é mais...
4: Isso, não só, né, estudante, sim, não como só, essa área
5: mas
4: aí,
5: a maior parte,
4: como a maior parte da população, né, Juliano?
5: Sim.
4: Ainda mais as população que é de rua,
5: sim,
4: que é mais vulnerável, né, que não tem, assim, família nenhuma, né, e procura fazer suicídio, né? Então a gente, sim, tem que prevenir o suicídio, ainda
5: excluídos,
4: mais que nós temos,
5: né?
4: É, os excluídos, né?
5: Excluídos.
4: Então a gente tem que prevenir o suicídio no setembro amarelo.
5: Temos que falar abertamente sobre isso, né, Claudionei? A prevenção, né?
4: Sim.
5: A universidade é um meio muito hostil às vezes, então causa muita ansiedade nos estudantes, né? E o meio também LGBTQIA+, é isso, Rodinei?
4: Sim.
5: É um meio também muito... que há muito preconceito e discriminação, né? Isso aí causa uma angústia, uma ansiedade, um sofrimento psíquico muito grande nas pessoas, né?
4: Sim.
5: E muita gente...
4: Não, Juliana, acho que falando nisso, a gente tem que falar aqui que cada dia mais a cidade está crescendo, né, e a população está ficando mais adoecida.
5: Com
4: então
5: certeza.
4: A gente precisa ocupar o lugar no Conselho Municipal de Saúde, onde que a gente discute as políticas públicas para fortalecer o Sistema Único de Saúde, não a saúde mental só, como o Sistema Único de Saúde, que é o SUS, que é gratuito. Ele tem que ser universal para todo mundo, tá? Que não pode ser cobrado o SUS, ele não é cobrado, é gratuito.
5: Deve ser acessível.
4: Sim,
5: a todos.
4: Não, tem que ser universal. Sim. Porque tem que ser universal, que seja para todo mundo. Sim. Né? Por que eu estou dizendo isso para os ouvintes do programa Gente Como a Gente? Tem que ser universal, porque o SUS é gratuito, porque quem paga o SUS é o nosso imposto. É o nosso imposto que paga o SUS. O Sistema Único de Saúde, que dá inveja para muitos países que a saúde é paga, só o nosso país, que a saúde é pública, porque quem paga pela saúde, o Sistema Único de Saúde, SUS, são nós. Trabalhador que desconta a carteira no INSS, trabalhador que paga os impostos. Mas eu acho errado uma coisa. Como eu falei aqui sábado, que é atrasado aqui no programa Gente Como a Gente. Sabe aqueles caras que têm empresa, sabe? Eles eram para ter contribuir mais com o Brasil pagando imposto. Eles pagam menos imposto, né, que um trabalhador que ganha um salário mínimo, que tem que pagar luz, água e botar comida na mesa. E aí tem que pagar IPTU também da casa. Né? Então, os pobres é o que paga mais imposto do que os ricos. Entendeu? Então, a gente tem que dizer isso. Porque é muito fácil você dizer aqueles caras de empresa, dono de empresa, assim, eles não pagam o imposto que os ricos, que os pobres pagam. Entendeu? Sobra tudo para os pobres, mas aquela população mais vulnerável, Juliano, que recebe um salário mínimo para se manter durante os meses.
5: É isso aí, Clajonei. E retificando aqui, a sigla é LGBTQIAPN. Sim. A+. LGBTQIAPN+. Agora sim, Claudionei.
4: O que tu acha disso que eu estou falando, Juliano?
5: Olha, Claudionei, eu acho que o serviço deve ser universal, como tu disse mesmo. Sim. Acessível. E temos que quebrar paradigmas, né?
4: Sim.
5: Eu me trato no CAPS já faz 6 anos, né? E é muito bom. Para mim foi muito bom. O meu resultado veio a longo prazo. E eu me sinto muito bem no CAPS. Eu me sinto à vontade no CAPS. Eu me sinto uma família lá dentro, porque as pessoas têm os mesmos sentimentos que eu. Alguns se juntam, fazem alguns grupos, outros fazem outros grupos.
4: Juliano, sim. Eu vou falar uma coisa que é fundamental e vou falar para os ouvintes do programa Gente Como a Gente. O CAPS não é para a vida toda. Tá? O CAPS, tu vai para o CAPS. Eu fiz tratamento no CAPS, Juliano.
5: É bom saber.
4: Fiz tratamento no CAPS. Há 20 anos atrás eu fiz tratamento no CAPS. Então, eu era representante do CAPS dentro da associação. E antes de chegar à presidência da associação, eu participei de vários cargos dentro da associação. Tá? Mas depois que eu saí do CAPS, eu não deixei de lutar pelo direito dos usuários e usuárias do serviço.
5: Que é importante para nós.
4: Estou sempre lutando. Sim. Por isso que eu tenho meu protagonismo, tenho a minha autonomia e estou sempre na luta, lutando para a melhoria da rede de atenção psicossociais. Então, não só da rede de atenção psicossociais, como defendo o Sistema Único de Saúde, que é o SUS. Então, a gente tem que militar na área da saúde, como todo, né? Como todo. Porque quem sofre na pele é os usuários. Os usuários e usuárias que sofrem na pele, que procuram um atendimento tanto na UBS como no Centro de Atenção Psicossociais e não tem esse atendimento. Né? Então a gente precisa estar na luta, reclamando quando as coisas estão erradas. Tá? Então é muito importante a gente ter um que está lá na linha de frente. Né? E aí, sim, eu digo para ti, a gente tem que estar sempre cobrando e participando de conferência municipal, estadual, nacional, para aprovar as nossas propostas, Juliano.
5: Com certeza. E tem pessoas que chegam lá no CAPS, né, no Centro de Atenção Psicossocial, são tratados lá dentro e em menos de um ano saem, se recuperam e tem alta, outros 6 meses. Cada caso é um caso, né? Tem pessoas que chegam e rapidamente conseguem a autonomia, a antiga autonomia que tinham. E é muito importante essa luta aí, Claudionei, porque é essencial para a sociedade de hoje um serviço de atenção à saúde mental. A sociedade está realmente assim, o nível de ansiedade na sociedade está muito alto. E o preconceito é muito grande com os CAPs ainda, né? Então nós temos que chamar essas pessoas aí que estão com sofrimento psíquico, leve ou grave, para vir para o atendimento psicossocial.
4: Juliana, a gente tem 2 minutinhos para encerrar a primeira parte na mesa quadrada e depois a gente vai para a segunda música do programa. E vou falar uma coisa que é fundamental aqui, tá? Por que eu sou contra o hospital psiquiátrico? Tá? Se o CAPS não é para a vida toda, o hospital psiquiatra também não é para a vida toda.
5: Muito menos.
4: Tá? Muito menos o hospital psiquiatra. Por que que eu estou dizendo isso? Porque muitas vezes o hospital psiquiatra não tem um atendimento humanizado. Né? Então, por que a gente tem atrás de leito em um hospital geral, 100% SUS, e uma equipe especializada para esse hospital geral?
5: Tratamento tá? humanizado.
4: Tratamento humanizado. Mas por que isso? Porque a gente já avançamos bastante na área da saúde mental no município de Pelotas, com a implantação da SAMU mental. É o único município da região sul que tem a SAMU mental. Tá? E a gente pegamos o CAPZI, que era nível 2, e transformamos em nível 3. 24 horas. Tá? Então a gente precisa avançar cada vez mais na área da saúde mental. Por que que eu estou dizendo isso? Hoje a gente estava lá no Angro, tinha aula de informática com o grupo PET hoje. E aí o Cid me perguntou assim: "Ah, e se eu passar mal lá na rádio, tu vai chamar a saúde mental e eu vou para lá no hospital psiquiátrico?" Não é bem assim. Não, agora tem uma lei que antes a gente não tinha a regulação de leito em Pelotas. Agora a gente tem uma regulação de leito em Pelotas. Agora quem regula os leitos do hospital psiquiatra é os médicos psiquiatras da RAPS do município. Tá? E aí o Cid perguntou: por que eu não paro lá? Não, tem um protocolo de crise que tem a UPA e o ponto-socorro para SAMU mental levar, para o usuário ficar até o CAPS abrir. Fim de semana, sábado e domingo. Mesmo tendo a porta de entrada aberta da RAPS, do hospital psiquiátrico. Que a gente é contra. A gente vai fazer uma nota de repúdio que a gente é contra. Depois a gente volta a tocar a segunda parte da mesa redonda, quadrada, Juliano, e vamos para a segunda música do programa. Pela Cidade, Bebeto. Muito amor e liberdade. Tudo contigo, Fábio. Voltemos em seguida e depois a gente vai, depois da música, Fábio, a gente vai para os intervalos das 14h, Fábio.
1: 14 horas.
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0: Voltamos, Juliano.
1: É isso aí.
0: O programa Gente Como a Gente, na tarde de sábado. Hoje é dia 12/9/2026. Na mesa de áudio, Fábio, locutor Claudionei Fernando. A lua é nova, a estação é inverno, edição do programa número 17, Juliano. Vamos voltar com a segunda parte na mesa quadrada, Juliano?
1: Bora!
0: E a gente precisa, como eu falei aqui, que a gente está atrás, né? A gente precisa que, agora que nós... não sei se tu sabe, Juliano, que a regulação de leito, quem regulava os leitos, não só do hospital psiquiátrico, como dos hospitais todos aqui da cidade de Pelotas, era o Estado. Então a gente fizemos uma reclamação no, na Comissão de Saúde Mental, porque nós temos uma saúde plena em Pelotas. Então, né, o município tem que regular. Se a saúde é plena, o município tem que regular os leitos, né, dos hospitais. Sim. Não o Estado. Tá? Então a gente temos que bater nessa técnica, né, e dizer que foi uma grande conquista para nós, né? A gente trazer a regulação de leito. Antes não tinha regulação de leito, agora tem, né? E agora é isso, né, Juliana? A gente tem que continuar avançando na área da saúde como toda, no Sistema Único de Saúde, na área da saúde mental. Porque a gente tem que avançar, Juliana.
1: Tem que avançar. E eu gosto de uma coisa que tu fala, Claudionei, assim, que nós não somos contra os profissionais que trabalham nos hospitais psiquiátricos, né, Claudionei? E nós somos contra o princípio de clausura, de encerramento, de confinamento, né?
0: Não, Juliano, a gente... Eu quero dizer, né, por que que eu sou contra o hospital psiquiatra? Eu tenho vários motivos para ser contra o hospital psiquiatra, porque eu já tive 3 vezes no hospital psiquiatra, tá? E como eu disse para vocês, que o CAPS não é para a vida toda, mas o CAPS ele tem um tratamento humanizado, que o hospital psiquiatra não tem. Tá? Lá dentro do CAPS a gente faz oficinas terapêuticas que o hospital psiquiatra não tem. Tá? E lá dentro, tanto do hospital psiquiatra como nas comunidades terapêuticas, os direitos humanos são violados dentro dessas entidades. Por isso que eu sou contra. E o tratamento não é humanizado. Tá? A gente sofre maus tratos. E a gente fica 20, 30 anos morando dentro do manicômio. Tá? A gente fica a vida toda morando dentro do manicômio. Tá? Para depois abrir credencial terapêutico para a cidade de origem. Ainda mais aqueles usuários.

0: Soares, porque eu quero dizer para os ouvintes do programa Gente Como a Gente, por que que Pelotas tem dois CRT em Pelotas? Essas CRT, tu sabe o que que é CRT, Juliano?
1: O que é um CRT, Claudionei?
0: CRT é, não é comunidade terapêutica. Não é comunidade terapêutica. É, o CRT é umas casas que resgata aquele usuário que está morando dentro do manicômio 20, 30 anos.
1: Esquecido lá dentro.
0: Esquecido lá dentro. Então, muitos usuários, é residencial terapêutico, Juliano.
1: Residencial terapêutico.
0: Tá? É tipo 1 e tipo 2 tem Pelotas. Tá? Então, muitos usuários que estão nesse residencial terapêutico, aonde que eles estavam? Aqui de Pelotas. Eles estavam no São Pedro, em Porto Alegre, no hospital psiquiátrico.
1: Mais de 20 anos.
0: E? 20
1: mais,
0: anos.
1: Né? 30.
0: 30 anos. Então, por isso que abriram residencial terapêutico tipo 1 e tipo 2 em Pelotas, para tirar os usuários lá do hospital psiquiátrico e trazer para a cidade de Pelotas.
1: É, o que o Cid diz sempre, né? Levando o Cid aqui, que está adoentado hoje, não pode vir. Que nós temos que ser protagonistas da nossa própria história. Ter autonomia. E muitas vezes essa autonomia e também o nosso sofrimento psíquico leva uma clausura de 20, 30 anos dentro do hospital lá, convivendo com pessoas já institucionalizadas, com usuários institucionalizados, com servidores daquela instituição já institucionalizados, já que tem aquele sistema de tratamento lá dentro. Então, nós temos nosso lugar em sociedade. Seja o jeito que a gente for, com cuidado e liberdade. Sendo cuidado, é claro, fazendo o tratamento, obedecendo às regras impostas pelo tratamento e vivendo em sociedade, sendo protagonistas da nossa própria história. Não, algumas vezes, Claudinei, me corrija se eu estiver errado, que acontece às vezes como uma punição aquela internação. Às vezes, muitas vezes até compulsória, né, Claudinei?
0: Aí, tu tocou num ponto que eu sou contra também. Tá? A internação compulsória, a gente não pode ser forçado a se internar. Quando a gente quer se internar, Julia, a gente não pode ser internado à força. Internação compulsória eu sou contra, entendeu? Por quê? Porque a gente tem que querer se internar. Não é obrigar, é a mesma coisa de dizer assim, ó, eu vou pegar tu e vou obrigar tu se internar. Compulsória, entendeu? Internação compulsória, os direitos humanos são violados também na internação compulsória, tá? Porque muitas vezes a gente tem o direito de ir e vir, Juliano. Por isso que a gente tem que afirmar, é muito fácil dizer que os CAPS não funcionam. Eu, quando eu entrei para fazer o tratamento do meu CAPS, Juliano, há 20 anos atrás, a gente tinha 3 hospitais psiquiátricos na cidade de Pelotas. Tá?
1: É verdade.
0: A gente tinha uma RAPS que funcionava. A gente tinha uma gestão que investia na RAPS, não investia no hospital psiquiátrico. E também outra coisa que eu sou contra, porque muita a saúde como toda, o Sistema Único de Saúde, como eu falei aqui para vocês, quem paga são nossos impostos, que paga a saúde, a educação, a segurança. São nossos impostos. É nós que pagamos. Por isso que isso aí é serviço público, Juliano. Público, e não deve ser cobrado da população. Tá? Mas muitas vezes tu vai no supermercado fazer uma compra, tu tá pagando imposto do rancho que tu tá fazendo. Tudo que tu faz é imposto que tu paga. Tá? E aí a gente tem que reclamar quando não tem retorno esses impostos. É muito fácil dizer que os CAPS não funcionam. Claro que o CAPS não vai funcionar. se não investir no CAPS, se não fortalecer a CAPS do município. Eu sou um exemplo. Antes de sair do meu CAPS, que eu fazia tratamento, eu vou dar um exemplo para os ouvintes do programa Gente Como a Gente. Sabe aonde que os drogados e os ocultos iam parar? Chuta aí, Juliano. No manicômio. Hospital psiquiatra, porque não tinha leito no CAPS AD, que era nível 2.
1: Convivendo com todo tipo de sofrimento.
0: E aí, eu era representante do CAPS AD e fiz um projeto com a coordenadora do CAPS AD e participei de conferência municipal, estadual e nacional, e aprovemos o projeto com o Ministério da Saúde e transformemos o CAPS em nível 3, 24 horas, pode ser 24 horas interno lá dentro, mas tem 8 leitos para internar os usuários lá dentro que faz tratamento no CAPS.
1: Oh, glória, glória.
0: Não é 20, ela para ser 24 horas, não é, é 24 horas interno, mas sim, ela para ser um serviço 24 horas de porta aberta, tá? Não é. É 24 horas interno lá dentro, quando os usuários internos lá dentro, os usuários que fazem tratamento de drogas e álcool, Juliano.
1: Claudionei, não sei se tu sabes, mas olha aqui, ó, o volume. O Ministério da Saúde registra uma média superior a 15 mil mortes no ano no país por suicídio. Os homens cometem cerca de 3 vezes mais suicídio que as mulheres. O índice cresce de forma expressiva entre adolescentes e jovens, de 15 a 29 anos, sendo uma das principais causas de morte nessa faixa etária.
0: Por isso que a gente, em cada ano, a gente temos Setembro Amarelo, tá? E a gente precisa abrir mais CVV, mais Centro de Conversação da Vida, e afirmar que o suicídio é uma prevenção, e a gente tem que prevenir eles, o suicídio, como o Setembro Amarelo que está aí, né, Juliano?
1: Sim, com certeza, Claudione. A ansiedade está tomando conta da sociedade, em todos os países, acredito eu. E conversar um pouco, se abrir mais. Os jovens, principalmente, estão muito angustiados, muito ansiosos. Tem que procurar se acalmar um pouco, fazer um pouco de silêncio, né? Buscar terapia. Terapia é muito bom. Muito bom fazer terapia.
0: E fazer terapia também nos CAPS, né, Juliano?
1: Com certeza. Principalmente procurar CAPS. Principalmente. Se sofreu alguma crise de ansiedade, se está chorando muito, se está muito quieto pelo canto, é difícil levar a pessoa que age no nosso ente, né? Normalmente é nosso ente querido, né, Claudinei? Encaminhar para o CAP, né? Com todos os jeitinhos.
0: Eu acho que é muito importante a gente falar também sobre os estudantes das universidades que estão cada vez mais doentes, né, Juliano?
1: Sim.
0: Que quando procura um CAPS, né, ele prefere procurar um CAPS que um manicômio, porque a gente tem que ter serviço substituto a hospitais psiquiátricos e comunidade terapêutica.
1: Com certeza.
0: Né, e como hospital geral, um CAPS 24 horas, que é CAPS 3 aqui em Pelotas, que a gente está correndo atrás agora. E então é isso, a gente tem que avançar na área da saúde mental e do Sistema Único de Saúde. Em breve, a gente vai ter um novo PS no município de Pelotas. Então a gente tem que militar na área da saúde.
1: Temos que avançar principalmente na área humana, né? Cada sinal, pequeno sinal de tristeza, de angústia, de ansiedade, ligue 188, CVV, Centro de Valorização à Vida. Procure atendimento.
0: É gratuito. No CAPS.
1: É gratuito. É só ligar.
0: É em todo o Brasil.
1: Nós temos que pegar esse hábito, a sociedade em geral, a humanidade tem que pegar o hábito de qualquer sinal, procurar um atendimento específico, especializado, para não acarretar numa ocorrência mais grave, né, Claudionei?
0: E nós estamos falando aqui, e esse serviço especializado se chama CVV, o Centro de Valorização da Vida. A gente
1: 188.
0: A gente liga, é gratuito, e aí tu vai falar com o atendente e ele vai falar contigo e vai fazer tu mudar de ideia para te não fazer o suicídio e vai te ajudar a não fazer o suicídio.
1: 24 horas por dia.
0: É 24 horas por dia, Juliano.
1: Às vezes parece um assunto meio bobo assim, mas não é. Normalmente a gente se choca com as próprias ideias e se reanima de novo. Eu liguei muito pro CVV. É um choque de nós, tudo que a gente fala, a gente escuta o que a gente fala. E a gente começa a analisar o que a gente é, o que a gente está fazendo, o que está acontecendo com a gente. Isso é muito importante, falar, botar para fora em qualquer pequeno sinal de angústia e ansiedade.
0: E outra coisa que é importante, que não sei se vocês sabem, os ouvintes do programa Gente Como a Gente, que a gente tem uma associação aqui em Pelotas, que é referência para outros municípios que querem montar associação. A nossa associação, ela tem 24 anos de resistência e a gente trabalha como coletivo dentro da associação. A gente precisa trabalhar como coletivo, né? Só assim a gente ajuda uns aos outros e ninguém larga a mão de ninguém, né? Por isso que eu gosto muito de ajudar as pessoas, tá? E quando a gente está pensando em suicídio, Juliano, a gente tem que procurar um amigo para desabafar, para conversar e trocar ideias com os amigos.
1: Entendeu? Esse é o ponto, né, Claudinei? Qualquer pequeno sinal de tristeza abre o seu coração.
0: Sim.
1: Angústia, ansiedade, abre o seu coração com alguém para não acarretar num problema mais grave depois.
0: Abre o seu coração para alguém. Sim. E depois procura o CVV, o Centro de Valorização da Vida, Juliano.
1: Sim,
0: que vai também ajudar, vai apoiar nesse problema de prevenção ao suicídio, Juliano.
1: Não se cale, fale.
0: Tem mais alguma coisa, Juliano? Vamos continuar até as 2:30, Juliano.
1: Continuando. O Centro de Valorização à Vida é um serviço totalmente gratuito, 188. Qualquer sinal de ansiedade, de angústia, a gente tem que abrir o coração. Porque ficar guardando aquilo pra gente não resolve nada. É ficar ruminando um sentimento. Sentimentos não podem ser ruminados. Tá, as estatísticas provam que hoje em dia nossos jovens, né, estão cada vez mais angustiados e ansiosos. Isso aí acarreta realmente num caso grave de depressão que pode levar ao suicídio. Então eu acho importante, né, Claudionei, a gente ter amizades, procurar amizades, ter amigos. Não precisa ter muitos, pode ser um, dois, boas amizades, bons meios de convivência, principalmente se afastar das drogas e do álcool, que também é uma causa que pode agravar o sofrimento psíquico e levar ao suicídio. E é isso aí, Claudionei. A gente sempre se tratando. O ser humano hoje em dia tem que estar em constante tratamento, constante cuidado. Cuidado e liberdade.
0: E, Juliano, eu quero falar uma coisa para os ouvintes. Por que existe esse preconceito quando a gente está no CAPS? Tá? Porque essa população, a população de Pelotas aqui, eles estavam muito acostumados com manicômio. Não estou acostumado com os CAPS. Tem muita gente que não sabe o que é um CAPS, Juliano. Tem muita gente que não sabe que tem associação aqui em Pelotas.
1: É bom tu falar isso,
0: tá? Então, CAPS é quando a gente tem um problema de saúde mental, a gente vai para o CAPS se tratar. A gente não precisa ir para o manicômio. A gente vai procurar um tratamento humanizado. Humanizado. Por que eu estou falando isso? Porque a gente tem uma SAMU mental em Pelotas, que foi implantada em Pelotas.
1: Quantos atendimentos tem o Claudinei?
0: Mais de quase 500 mil atendimentos, Juliano.
1: É muita coisa, né, Claudinei?
0: É mais de 450 mil atendimentos, desde que ela foi implantada. Mas aí, eu quero falar para os ouvintes, porque com a SAMU mental, a gente temos 3 equipes especializadas na SAMU mental para atender. A SAMU mental, ela atende de segunda a sexta, das 7 da manhã às 7 da noite. E a SAMU mental, ela tem uma equipe especializada, como eu estou falando aqui para os ouvintes do programa Gente Como a Gente. Quem quiser chamar a SAMU mental, é só ligar para o 192 e pedir a SAMU mental para aqueles que estão com problema em crise mais aguda. Por que, que a gente estamos atrás de leito em um hospital geral, Juliana? Porque a gente tem uma SAMU mental, né, no município de Pelotas, e a gente tem que ter para onde essa SAMU mental levar os usuários que estão com problema de crise mais aguda quando precisa ser internado, Juliana. E não adianta só tu abrir um leito em um hospital geral se tu não tiver uma equipe especializada e 100% SUS, tá? E aí eu digo para você assim, cara, quem paga essa SAMU mental? Quem paga essa SAMU mental é o município. Quem paga o CAPZI nível 3 é o município, tá? O Ministério da Saúde, ele não deixa a gente abrir outro CAPS aqui, Juliano. Entendeu? Ele não, a gente esgotou o limite, porque tem 8 CAPS na cidade de Pelotas. A gente só pode abrir um CAPS 3, nível 3, 24 horas agora aqui, Juliano, se a gente pegar um CAPS que é nível 2 e transformar ele em nível 3, que nem a gente fez com o II.
1: Sim.
0: Só que o ano que vem, eu e o Cid saímos como delegado para a conferência estadual. E aí, da conferência estadual, a gente pode ir para a nacional. E aí a gente vai para estadual para quê? Para defender as propostas que foram aprovadas na conferência municipal, que foi para estadual, para a gente trazer verba para SAMU mental e para o CAPZI, e também para abrir o CAPS 3 em Pelotas.
1: É isso aí, Claudinei. Tem que incentivar, tem que estimular o CAPS, principalmente porque a reincidência nos manicômios, no hospital psiquiátrico, ela é grande.
0: Não, Juliano,
1: não funciona.
0: Não, eu quero falar uma coisa que é fundamental aqui. Sim. Desculpa te atrapalhar.
1: Claro.
0: Por que que eu tô falando isso? Porque a gente não precisa de porta aberta 24 horas no hospital psiquiátrico. Tá? A gente não precisa disso. Tá? A gente não precisa, a gente precisa de serviço, Juliano, está. Por isso que eu estou dizendo, tem uma lei da reforma psiquiátrica.
1: Sim.
0: Do Rio Grande do Sul. A lei do Rio Grande do Sul é a mais antiga. Tá? Eu não sei se tu sabe, quero falar para os ouvintes, por que que tem uma lei que diz que não é para existir mais manicômios?
1: Olha só.
0: Tá? Tem uma lei que é para existir serviço substituto ao manicômio e às comunidades terapêuticas.
1: Olha só, uma lei.
0: Tá? Como o hospital geral e um CAPS 24 horas para atender crise de saúde mental.
1: Pois é.
0: Aí eu digo para vocês assim, ó, ouvinte, mesmo tendo um hospital psiquiatra na cidade, antes de nós implantar a SAMU mental, antes de nós transformar o CAPZI nível 3, antes de trazer a regulação de leito para Pelotas, porque a saúde é plana em Pelotas, tem que ter a regulação de leito em Pelotas para regularizar os leitos nos hospitais todos em Pelotas. Mas o que eu quero dizer para vocês, que a gente precisa de serviço substituto ao manicômio e às comunidades terapêuticas. Então é isso que eu estou dizendo para os ouvintes. Fortalecer, ó, serviço que seja referência para RAPs do município, que não seja o manicômio.
1: Tem que mudar essa cultura, Claudio Ney?
0: Isso. E aí eu estou dizendo para vocês, por que que eu estou dizendo isso? Porque antes de ter esse serviço, antes de nós avançar na área da saúde mental, a gente não podia entrar em surto sábado e domingo, mesmo tendo manicômio. Tá? Mesmo tendo manicômio na cidade de Pelotas, a gente não podia entrar em surto. Tá? Quando os CAPs estão fechados.
1: Ah, sim.
0: Os CAPs estão fechados fim de semana e feriado. Mas só que hoje eu quero dizer para os ouvintes e falar para o Juliano, que nós estamos escrevendo um novo protocolo de crise, Pelotas.
1: Muito importante.
0: Tá? Novo protocolo de crise. A gente temo na região sul. Por isso que a gente implantou essa SAMU mental em Pelotas, para que isso não aconteça mais.
1: Não se repita, né?
0: Não se repita mais. Tá?
1: Falta de preparo.
0: Não. Sim, Juliano, mas eu quero falar isso porque aconteceu 3 vezes em Pelotas, né? Antes, quando não existia SAMU mental, para atender o manejo da crise do usuário.
2: Sim.
0: Tá? Tinha SAMU normal, Juliano.
2: Sim.
0: Tá? Tinha SAMU normal. E a gente tem um protocolo de crise na região sul que é muito antigo, tem várias falhas.
2: É defasado.
0: Por que eu estou dizendo isso? Porque muitas vidas foram se perdendo, morto pela Guarda Municipal, pela Brigada Militar, por causa que não tinha manejo para atender a crise do usuário em surto. Porque quando a SAMU normal ia, a Brigada ou a Força de Segurança tinha que ir.
2: Sim.
0: Agora, com a SAMU mental, a Força de Segurança não vai. Porque existe outro protocolo com a SAMU mental. A SAMU mental vai, mas a Força de Segurança não vai. A Força de Segurança vai só se botar a vida dos trabalhadores da SAMU mental em risco. Aí ela é chamada.
2: É, houve muito prejuízo, né? Traumático, né? Para a Força Policial, pela falta de preparo e muitas vezes...
0: Falta de manejo para atender crise e falta de preparo também, né?
2: E houve mortes e também muitas pessoas ficaram traumatizadas também,
0: sim,
2: né, com a força policial e com o manejo que era inadequado. E graças, né, graças aí ao empenho de todo mundo aí, do Claudionei principalmente, nós conseguimos a SAMU mental, que...
0: É um serviço especializado e humanizado, Julião, para atender crise.
2: E deve ser continuado no PS agora, com novos leitos, né?
0: Tá, mas só que tem um detalhe aí.
2: Sim.
0: A SAMU mental, como eu falei lá pro Cid, a gente quer transformar ela 24 horas. E ela já é, porque ela atende fim de semana, só que não tem a ambulância da SAMU mental. Mas tem a SAMU mental, tem a ambulância comum. Mas vai um trabalhador da SAMU mental, da equipe da SAMU mental,
2: olha,
0: junto
2: só
0: com a equipe da SAMU, para atender o manejo da crise do usuário. Juliano, a gente vamos ler uma poesia?
2: Bora!
0: E depois a gente se prepara para as receitas, Juliano.
2: Opa!
0: O que tu vai ler de receita hoje? A gente vamos pro momento lírico poético e depois a gente vai continuar o programa, Juliano.
2: Beleza!
0: Encerramos a primeira parte, a segunda parte da mesa quadrada. Quero mandar um alô aí pros ouvintes que estão na escuta do programa, ao
2: Alexandre
0: vivo no YouTube,
2: Saloski.
0: O Alexandre Solói aí, o nosso companheiro que estava operando a mesa no outro sábado que nós estávamos aqui.
2: Gilvan Saraiva.
0: Um alô para eles. Estão na escuta do programa.
2: Um abração.
0: E a audiência do programa está crescendo cada vez mais, Juliano.
2: É isso aí.
0: Vamos para a poesia, Juliano.
2: Poesia.
0: Que o mar é esse que segredo me acompanha. Passagem do pássaro. Sobe a mesa faça, o vento e a água que me fugiu. Não sou monstro pelo canto cego, por estar no mar, que seguiremos a minha companhia.
2: É isso aí,
0: Juliano.
2: Opa!
0: Vamos para as receitas culinárias.
2: Receita culinária.
0: Primeiro é a salgada e depois a doce.
2: Um macarrão à bolonhesa, o que tu acha, Claudinei?
0: Tudo contigo.
2: Bora! Macarrão à bolonhesa. Não é um bolo de macarrão, é a bolonhesa. Rende 6 porções. O tempo é de 1 hora. Ingredientes: 12 colheres de sopa de azeite, 100 gramas de bacon picado, 1 cebola ralada, 2 dentes de alho picados, 0,5 kg de carne moída, 1 tomate picado, suco de 0,5 limão, sal e pimenta do reino a gosto, 1 colher de manjericão fresco picado, 3 colheres de sopa de purê de tomate, 3 colheres de sopa de purê de tomate, 3 latas de molho de tomate, 0,5 kg de macarrão tipo espaguete, queijo ralado para polvilhar, opcional, ou seja, não é necessário. Se quiser, põe, se não quer, não põe. Que nem diria o tropeço aqui. Modo de fazer: aqueça o azeite e frite o bacon. Junte a cebola e o alho, mexa até dourar. Então adicione a carne moída, o tomate, o suco de limão, o sal e a pimenta do reino. Refogue com o auxílio de um garfo até a carne ficar bem soltinha e perder a cor avermelhada. Então acrescente o manjericão. Aguarde levantar fervura e diminui a chama do fogo. Despeje o purê de molho de tomate e cozinhe até obter um molho espesso. Enquanto isso, cozinhe o espaguete em água temperada com sal, conforme as instruções da embalagem. Escorra, transfira para um refratário, regue com molho e prepare-se. Se desejar, polvilhe o queijo ralado. Sirva em seguida. É isso aí, Claudinei. Macarrão à bolonhesa.
0: Vamos lá.
2: Receita doce. Doce de leite em pó. Conhece doce de leite em pó, Claudinei?
0: Não.
2: Vai conhecer agora. Doce de leite em pó. Olha só que chique, hein? Tempo, 15 minutos. E 3 horas de geladeira. Rendimento, 6 porções. Dificuldade, fácil. Ingredientes. 1 xícara de água. 2 xícaras de leite em pó. 2 xícaras de chá de açúcar. 1 lata de creme de leite sem soro. 1 xícara de suco de limão. Olha, o limão tá batendo aqui hoje, hein? Vou tomar uma limonada que tinha em casa. No liquidificador, bata a água e o leite em pó por 3 minutos. Acrescente os demais ingredientes e bata por mais 5 minutos. Coloque em um refratário médio, leve à geladeira por 3 horas e sirva. Meu Deus, eu tô com vontade de tomar um limão, uma limonada. É isso aí, Claudinei, contigo.
0: É isso. Agora a gente vai pros informes, Juliano.
2: Opa!
0: O que que nós temos de informe? A gente tem vários informes aqui.
2: É.
0: E eu vou falar aqui, né, os informes para vocês, ouvintes do programa Gente Como a Gente. Primeiro informe que eu quero trazer é que dia 14 eu estarei na Assembleia do CAPES Escola, Juliano.
2: Opa!
0: Segunda-feira agora.
2: Segunda-feira.
0: Às 2 horas da tarde, Assembleia do CAPES Escola, Juliano.
2: CAPES Escola.
0: Tá? Outro informe que eu quero trazer é a convocação para a Assembleia Extraordinária da Associação de Serviço de Saúde Mental de Pelotas. Vai ser dia 21 de outubro, Assembleia, às 2 horas da tarde. Vamos participar e planejar as eleições da associação de 2026, Juliano.
2: Onde será, Claudionei?
0: Vai ser do Sindicato da Alimentação 3.100
2: e
0: 28.
2: 28. Com o Almirante Barroso.
0: E tem outros informes aqui, Juliano. Não terminou
2: ainda.
0: Não, Juliano. Tem mais informe. Só deixa eu procurar aqui, que nós vamos dar um informe que é fundamental. E esse informe é de longe, Juliano. É bem de longe.
2: Da onde?
0: Ah, Juliano, agora tu vai ver eu falar.
2: Tô curioso.
0: Tá curioso?
2: Tô.
0: Eu tenho mais informe pra fazer.
2: Ai, ai, ai.
0: Pode deixar comigo, eu só tô achando aqui. Vamos convidar o povo pra participar, Juliano.
2: Assembleia da UNSP, Associação dos Usuários do Serviço de Saúde Mental de Pelotas.
0: Primeiro a gente vai fazer a assembleia, a gente convoca todo mundo para fazer a assembleia, chamar o pessoal para participar da assembleia, depois a gente marca um dia para fazer as eleições dentro da associação, porque tem que regularizar a associação com a Receita Federal.
2: É isso aí, Cláudio, estamos nessa luta.
0: É isso aí.
2: Quem puder participar,
0: seja bem-vindo.
2: Seja bem-vindo. Será bem recebido lá. E aqui também. Todo lugar, por nós. Nós. Achou aí, Claudionei?
0: Peraí, tio.
2: Peraí.
0: Eu não achei aqui.

0: E tem mais um informe aqui antes que eu acho o informe que eu tenho que trazer. Dia 10 de outubro é o Dia Mundial da Saúde Mental. Tá? E a
1: Opa!
0: gente pretende fazer um evento na rua, Juliano.
1: É,
0: Dia
1: aonde fazendo
0: 10 de
1: aí?
0: outubro, não sei onde, mas a gente vai combinar com a gestão. Porque vai cair
1: Bora!
0: num sábado,
1: Uhum.
0: dia 10 de outubro.
1: Perfeito. E vai ter tempo bom, porque vai ser tempo bom.
0: E outros informes que eu quero trazer aqui é que os CAPs na rua estão suspensos em agosto e setembro, periga voltar, né, no dia que eu estou te falando, que é em outubro, Juliano.
1: Opa, um rebanhão então. Vamos fazer todos os CAPs na rua atrasados no dia 10, Claudinei?
0: Não é todo, não é todos dia 10.
1: É?
0: A gente vai fazer alguns, né?
1: Sim.
0: Vai ter dois CAPs na rua em uma semana, porque já o CAPs na rua tem uma agenda para ser
1: Claro,
0: cumprida.
1: tem que cumprir a agenda, né?
0: E só o CAPs Fragata foi 3 vezes cancelado, né, por causa da chuva, né? Então a gente temos que fazer isso aí.
1: Pois é. CAPs na rua. Dia 10 de outubro de 2026.
0: Pior que eu não achei aqui.
1: Não achou? Informes.
0: Pior que eu não achei. Tava procurando aqui, não achei.
1: Achou?
0: Deixa eu ver se é isso aqui.
1: Vamos ver.
0: Mas não era isso aqui que eu tava procurando. E quero falar também que ali a Mara convidou nós para participar de uma reunião, Juliano. E só que eu tô, como tem o Juliano
1: Sobrecarregado.
0: e o Cid me ajudando agora,
1: Sim.
0: eu mesmo eu tô sobrecarregado porque eu tô atrás do leito em hospital geral, 100% SUS, né? Uma equipe especializada para atender crise de saúde mental. Então eu tô atarefado de coisa para fazer. Né, ainda sendo presidente da associação, sendo conselheiro de saúde, coordenando a comissão de saúde mental, participando do grupo de pesquisa, dos grupos condutores municipal e regional. Né, então, eu quero dizer também que é uma satisfação a gente fazer parte desses movimentos sociais aí, porque a gente tem que estar na luta, militando na área e trazendo e discutindo cada vez mais as políticas públicas para melhorar a saúde mental do município de Pelotas.
1: E essa reunião decorrerá no dia 16 de setembro de 2026,
0: E aí, tu vai
1: às 19 horas. A reunião online.
0: participar, Juliano?
1: Participarei. Aprovação da nossa carta de princípios.
0: Porque eu não vou poder participar.
1: Não, estarei lá. Estarei lá e cá, que é online, né? Mais informes, Claudinei?
0: Eu tô tentando achar o informe aqui.
1: Fugiu!
0: E eu não
1: Fugiu!
0: tô achando o informe aqui. Pior que não tá aqui. Deixa eu ver onde que tá. Pode falar aí, Julião.
1: Eu vou então ler um pedacinho da carta que a Lia mandou. Pode
0: Pode ler.
1: ser? Pode ser? Nós, da articulação da 1 e 2, da 1ª e 2ª Conferência Nacional Livre de Associações, Coletivos e Movimentos Sociais da Luta Antimanicomial, vimos por meio desta mensagem convidar a sua entidade, ou seja, nós, da UNSP, para participar no próximo dia 16 de setembro de 2026, às 19 horas, em formato online, da reunião para aprovação de nossa Carta de Princípios. Entendemos que a articulação CONALIVRE USUFAM tem se destacado na mobilização em defesa da luta antimanicomial, particularmente pelos direitos de e protagonismo das pessoas usuárias e familiares. Por isso, achamos que deveríamos resumir as ideias e propostas que temos defendido nos últimos anos em uma carta de princípios, que represente as nossas ações. Vocês fazem parte dessa construção, por isso consideramos Imprescindível a sua presença na reunião que irá aprovar a nossa Carta de Princípios. Contamos com a presença. Atenciosamente, Kona Livre, Usufam. Lembrando mais uma vez, assembleia, convocação para Assembleia Extraordinária. A Associação dos Usuários de Serviço de Saúde de Mental de Pelotas. Objetivo do encontro: planejamento das eleições 2026 da associação. Data: 21 de outubro, horário 14 horas. Sua presença é fundamental para o futuro da nossa associação e da saúde mental de Pelotas. Participe, divulgue e fortaleça a nossa voz. Não? Nem de cabeça?
0: De cabeça eu sei.
1: Então dá-lhe. Dá-lhe pra não tomar-lhe.
0: Mas aí...
1: Ah, então vamos lá.
0: Tiraram aqui. Pode seguir, Juliano. Pode seguir que tá...
1: Vamos ver aqui, então. Eu acho importante porque o diálogo, né? Principalmente quando a gente está angustiado, ansioso, eu acho importante o diálogo, porque é uma pequena dor hoje em dia, nos dias de hoje, o dia é muito corrido, a pressão é muito forte sobre os nossos jovens para escolher uma carreira, para estudar, para trabalhar. Muitas vezes são jovens que têm já filhos na adolescência ou na vida jovem, adulta. A pressão é muito forte no dia de hoje, nos dias de hoje, o dia é muito corrido. Eu acho que qualquer sinalzinho de tristeza, de depressão, de angústia, deve ser investigado. Porque antigamente não era muito aceitável, né? Qualquer tristezazinha já era tida como frescura, que era isso, que era aquilo. Mas hoje em dia, quem se envolve no meio da saúde mental sabe que uma pequena dor pode acarretar num grande transtorno depois. Transtorno social ou um transtorno psíquico, por isso deve ser investigado. Qualquer tristeza, angústia, procure um CAPS, procure o CVV, 188, Centro de Valorização à Vida, para investigar se isso é uma coisa passageira, transitória, encontrar um apoio emocional, pessoas que estão passando pelo mesmo momento. Olha só. Deu? Achou?
0: Juliano,
1: opa,
0: vamos falar aqui.
1: Sim.
0: Eu achei que o assunto, só dando um informe, que vai ter a terceira parada do Orgulho Louco de Uruguaiana, né? E estão todo mundo convidado em Uruguaiana para participar da terceira parada do Orgulho Louco, né? Lá em Uruguaiana, Juliano. É dia 22 de outubro, Juliano, de 2026, começa às 14 horas e vai até às 6 horas, Juliano.
1: Vai estar muito bom.
0: Quem não sabe da parada do Orgulho Louco, eu já cansei de participar de parada do Orgulho Louco em Alegrete, Juliano.
1: É mesmo?
0: Representando a associação.
1: Tava bom com o Junei?
0: Várias eu participei lá. Opa. Em Alegrete. Podemos seguir, Juliano?
1: Seguindo. Então, retomando aqui, tem pessoas que procuram o CAPS e é muito bonito, às vezes, chegando lá, eles têm essas profissões, exercem profissões, às vezes com muita pressão, chegam no CAPS, aderem a uma oficina, passam pela acolhida.
0: Acolhimento.
1: Quando, acolhimento. Tu chega no CAPS, a primeira coisa é o acolhimento, né, Claudinei?
0: Isso. Acolhimento, aí depois tu vai ter... vários atendimentos com psiquiatra, com psicólogo, com assistência social, e depois tu vai ser atendido no serviço e vai começar o tratamento.
1: Vai entrar numa oficina, provavelmente, de conversação ou de artes ou coisa.
0: E outra coisa que é importante. Sim. A gente falar, Juliano, que a redução de danos agora, antes ela trabalhava na atenção primária no município, agora ela está voltando para o Centro de Atenções Psicossociais, a redução de danos. Acho que tem 15 redutores de danos em Pelotas voltando a trabalhar.
1: Olha só. É um avanço, né?
0: E a gente precisa avançar também, né? Que não sei se você sabe, que eu cansei de falar aqui para os ouvintes do programa Gente Como a Gente, que hoje Eu tenho um fórum bem rapidinho aqui para dar.
1: Só se for rapidinho, Cláudio.
0: Não, hoje é dia de vacinação no Barro Duro.
1: Opa!
0: Procura a UBS do Barro Duro, a população que mora no Laranjal, Colônia Z3, Barro Duro, que hoje é dia de vacinação lá na UBS do Barro Duro, Juliano. E eu quero, já que eu falei em UBS, eu não sei se o Juliano sabe, que as UBSs do município de Pelotas, elas ampliaram os horários de segunda a sexta para atender os...
1: Mas por que, Cláudio, que ampliou esse horário?
0: Não, ele ampliou esses horários. Por que, que eles, as UBS ampliaram esses horários? Deixa eu te explicar, Juliano, para os ouvintes. Porque tem muita gente que trabalha durante o dia. Tá? Aí como é que ele vai sair do trabalho e vai na UBS ser atendido? Não tem como. Então a UBS, ela fica aberta até mais tarde para que o trabalhador solta do serviço e procure um atendimento na UBS que ele vai ser atendido.
1: Que bom, Claudinei.
0: É isso.
1: Bacana.
0: Entendesse? Por isso que foi ampliado os horários das UBS.
1: Tá certo. Nada mais justo, né, com o trabalhador.
0: Sim. Claro, porque é o trabalhador.
1: Comercial, né?
0: Sim, ele está trabalhando durante o dia.
1: Sim.
0: E ele vai soltar às 6 horas, 7 horas da noite. Sim. E aí a UBS vai estar aberta e ele vai ser atendido.
1: Sim, a UBS abre só de segunda a sexta, né?
0: Segunda a sexta?
1: Sim. Quem trabalha no horário comercial não tem condições de procurar.
0: Não tem, por isso mesmo que é ampliar os horários da atenção primária para as UBS.
1: Beleza, perfeito.
0: Mais alguma coisa, Juliano?
1: Hoje é só, pessoal.
0: Não, mas aí a gente tem um encerramento, tem a última música do programa, temos que se despedir dos ouvintes do programa Gente Como a Gente, desejar um final fim de semana para todo mundo, né?
1: Um belo final de semana.
0: E a gente vai ler o momento lido, o encerramento, Juliano?
1: Bora.
0: O que, que tu tem mais para falar aí, Juliano? Já fala de uma vez, porque eu vou ler o encerramento.
1: Já vai. Um beijão para todos, um abração para todos os ouvintes aí, um abraço, até semana que vem ou outro momento, pessoal.
0: Não, dia 19 a gente volta, porque dia 19 a gente volta. E eu quero trazer mais um informe aqui,
1: beleza,
0: bem rapidinho, porque dia 19 a gente vai ter convidado aqui.
1: Quem é, Claudionei?
0: Eu
1: quero saber.
0: Tá, tu vai saber depois.
1: Tá, depois, em off.
0: E é uma pessoa que ela vai divulgar um evento que vai ter na cidade. Eu vou deixar para ela divulgar sábado, dia 19 aqui. No outro sábado, dia 19.
1: Sim.
0: Que vai ter programa Gente Como a Gente. E ela vai estar aqui para divulgar o evento que vai estar aí.
1: Beleza.
0: E eu vou participar duas vezes da mesa do evento. E tá aberta para vocês participar junto comigo lá.
1: Opa.
0: É um evento que vai ter da Universidade Federal. Vai ser lá no Colégio Pelotense, do auditório do Colégio Pelotense.
1: Opa!
0: Vai ser no fim de setembro, Juliano.
1: Perfeito, estaremos lá.
0: Tá? Vamos pro momento de encerramento do programa, quando é 2 horas e 52 minutos. A Praça da Figueira de manhã, enquanto o dia de sol, como acontece sempre em Lisboa, nunca me esqueço, embora seja uma memória em vão. A coisa mais interessante, aquele lugar, lógico, e Breno, mas amo tranquilo, mas aqui sei eu, porque amo, não importa nada. Adiante, Juliano.
1: Olha só.
0: Então, vamos desejar um bom final de semana para os ouvintes do programa Gente Como a Gente.
1: Bom fim de
0: semana. E vamos se preparar, porque tá um dia bonito, ensolarado na Princesa do Sul aqui, Juliano. E a gente vamos dando. Então, encerrando o programa daqui a pouco, né? O programa Gente Como a Gente. Né, que Deus abençoe todo mundo, que sábado que vem a gente estaremos de volta. E já a gente vai ficar com a última música do programa, né? Né, Juliano?
1: Sim.
0: Não sei se tu quer falar mais alguma coisa, Juliano.
1: Não.
0: Então a gente vai para a última música do programa, Juliano. Bora, e a gente encerremos o programa Gente Como a Gente hoje, dia 12 de 9 de 2026. Bem aqui, ó, como os nossos pais, Juliano. Fique até sábado que vem, tchau, se Deus quiser. Tchau. Mais um programa Gente Como a Gente.
2: Quatorze horas e 53 minutos.
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1: 15 horas e 42 minutos.

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Olá, sejam todos muito bem-vindos ao Batuque na Cozinha. Eu sou o DJ Amaral Ed e a próxima hora é dedicada à música popular brasileira. É isso aí. Sejam todos bem-vindos.

Olá, sejam todos muito bem-vindos ao Batuque na Cozinha. Eu sou o DJ Amaral Ed e a próxima hora é dedicada à música popular brasileira. É isso aí. Sejam todos bem-vindos.

19 horas e 5 minutos.

finalizando mais um Batuque na Cozinha. Eu sou o DJ Amaral Ed. Muito obrigado pela presença. Você que ficou até aqui. Valeu, tô sempre por aqui postando sete música brasileira. E é isso. Inscreva-se no canal, comente o que você mais gostou, dê aquele like. Você sempre me ajuda com interagindo no meu set aí. Muito obrigado pela presença. Valeu. A gente se vê semana que vem. Muito obrigado.

0: 19:36.
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1: Mira, un fuerte abrazo a todas las personas que defienden a Terra, lutam contra o capital e contra todas as formas de opressão e irrompiam uma normalidade com a invasão sonora, chegando junto da web rádio Tempestad Rádio Livre, essa iniciativa anarquista desde Montevideo, no Uruguai. Chegamos aí então nos sábados, às 11h30 da manhã, ecoando junto da Tempestad Rádio Livre. Pessoal, nos escuta em tempestadradiolivre.ddns.net. Ao meio-dia, ainda no sábado, estamos na web Rádio Periferia Resiste, essa barricada da contracultura punk. Pessoal, nos escuta em periferiaresiste.site.radio.br. Recordando que a invasão sonora reprisa às 19 horas nas segundas-feiras na Periferia Resiste. E por último, no sábado, às 19h30, 7h30 da noite, tamo junto do programa Subversão Semeando Anarquia nas Ondas Livres da Rádio Com. Pessoal, lá na cidade de Pelotas, nos escuta pela rádio no 104.5 FM. Em geral, pode estar nos escutando no www.radiocom.org. Nas quintas-feiras, ao meio-dia e às 8 horas da noite, tamo na web rádio Última Frequência, essa expressão de contra-informação anarquista desde Valparaíso, no Chile. Pessoal, nos escuta então em www.radioultimafrequencia.noblogs.org. E recordamos que as intervenções aqui da invasão sonora podem estar sendo acessadas e descarregadas em invasãosonora.noblogs.org. E iniciamos aqui hoje com um som da banda Neurastenia, uma expressão, uma voz, um urro anarquista punk desde Salvador, Bahia, que abriu para nós hoje com um som instrumental.
0: E com esse som iniciamos essa invasão sonora que vai chegar até nós, propondo rebeldia, propondo gritos de liberdade, propondo essa luta permanente contra toda forma de opressão, sem vontade de dominar ninguém, através precisamente de urros, de poesia e de sonoridades.
1: E seguindo aí com essa expressão sonora, antissistema contra a maré, contra o vento e a correnteza do sistema de dominação, as suas fronteiras, seus uniformes e a sua obediência. E seguimos com a Neurastenia e o Scato, essa split de 99 dessas duas bandas punk anarquista lá de Salvador, da Bahia. Seguindo então com a Neurastenia, vamos com Nojentos Fardados e Insuportável Submissão. E seguimos com a Scato, Cães de Guarda e Aversão Militar. E nesse mesmo impulso contra as fardas, porque a liberdade jamais será fardada, vamos com o disco Armados de Ódio, de 2004, da banda Última Marcha, essa banda punk anarquista lá de São Luís do Maranhão. Vamos com os sons Só Marchar, Vamos Vadiar, Fardados Armados, Atitude Subversiva, Comece a Lutar e Armados de Ódio. Toda essa bateria de som vai aí na contracorrenteza e em desprezo à mentalidade patriótica, à mentalidade nacionalista que divide o mundo e os povos através das fronteiras artificiais impostas pela guerra, impostas pelos estados e seus exércitos.
0: E trocando um pouco de ritmos, mas não de esse ímpeto de rebeldia, nós vamos para aquelas vozes histórica e atualmente negadas por essas ideias de países, de pátrias, de exércitos. Iniciamos com Bloemcis, que chega até nós desde um território em permanente ataque desde essa civilização. Dourados, no Mato Grosso do Sul. Chega até nós essas vozes dos Guarani Kaiowá, com Bro MCs que nos cantam Nhe Mbarate e Retomada. E finalizamos com Bezerra da Silva, que nos apresenta do seu disco Presidente K.O. K.O. de 1992, song intitulado Nahue Conselho, de autoria de Dario Augusto e Nil Clea Gomes. Com esse song, com essas propostas, nos despedimos desta invasão sonora. Até a próxima invasão.

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0: 20h12.
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20 horas e 54 minutos.